Gustavo Mioto com a Ana Castela cantando aqui pra gente, Princesa. Essa música faz parte do DVD Atemporal do Gustavo, hein? Bom, quarta-feira tá na hora de mais uma edição do Mundo Pop, você antenado e sabendo de tudo o que está acontecendo no cenário musical. Agora!

0: está colhendo frutos incríveis com a música Olha Eu Sorrindo, lançada em junho deste ano. A faixa virou uma verdadeira febre entre o público jovem nas redes sociais, que passou a usar a letra para embalar vídeos sobre superação, mudanças de rotina e recomeços pessoais. Para o grupo, essa identificação espontânea é o maior prêmio da canção. Eles explicam que a ideia sempre foi falar sobre dar a volta por cima de um jeito leve e sem rancor. A gente quis falar sobre o recomeço, mas não aquele marcado pela mágoa. É sobre voltar a sorrir após entender que cuidar de si também é uma forma de seguir em frente. Ver as pessoas interpretando a música desse jeito mostra que ela encontrou o caminho dela.
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0: Pericles do rádio, todo mundo junto com a gente. Ainda teve Pericles, Periclão, né, gente? Dispensa comentários, contou com a participação do Ferrugem na música Foguete. Você curtiu ainda o Gustavo Mioto e a Ana Castela. E a gente abriu a edição desta quarta, hoje 22 de julho, com o Kleber e Cauã, Mil Adjetivos. Muita música legal pra você curtir, é quarta-feira, é bom demais estar com você. Já já quem canta é a Paula Fernandes.
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0: E Simplesmente Eu, onde ela fala sobre equilibrar vida pessoal e profissional. E o destaque desse projeto é o single Amar de Novo, que você curte com a gente agora.
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0: Next nas minhas gavetas, hein? Essa dupla aí que é empresariada, apadrinhada também pela dupla Marcos e Belucci. Ainda teve os irmãos da banda Melim Possessiva, Maroon 5. E abrimos a sequência com a nossa Paula Fernandes, Amar de Novo, mais um sucesso que você curte com a gente. Estamos aqui na quarta-feira, meio da semana, com muita música legal pra você curtir. Já já quem canta é a Marília Mendonça.
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4: 9:37.
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0: 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Segura que essa filha é sua, filha.
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0: E assim a gente fecha muito bem a edição desta quarta-feira. Olha, para você que esteve junto comigo, o meu muito obrigado pela sua amizade, pela sua companhia, pelo carinho da sua audiência também. Um abraço muito especial para você. Amanhã já é quinta e eu te espero, hein? Em mais uma edição do nosso Misturadão. Até lá, tchau, tchau.
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2: Damos início ao Cidade in Love, desenhado para encantar e reunir corações. Eu sou Gil Garci, te convido a vivenciar cada palavra, cada intervalo silencioso e cada som como parte do seu próprio enredo. Em cada canto deste espaço, os detalhes encontram seu propósito, pois é o romantismo que nos guia nesta jornada. Este é o ambiente onde a intensidade se transforma em recordação e o afeto evolui para a companhia. Inicialmente, permita que melodias invadam o espaço e traduzam emoções que as palavras deixam escapar. Intensifique o som e aprecie a primeira música desta jornada.
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0: faixa que tocamos deixou uma sensação duradoura de emoção. Mantendo o mesmo ritmo, a seguinte música se apresenta para dar continuidade à nossa saga.
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0: último Finda e no espaço fica a essência emocional de tudo que foi sentido até este momento. Chegou o momento de pausarmos brevemente aqui no Cidade em Love. Após o intervalo, mais sentimentos voltam a ecoar neste cenário de paixões.
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1: Cidade in Love retorna enchendo cada momento de emoções que transformam o ordinário em extraordinário. Aqui, cada expressão vira um abrigo e todo instante adquire mais profundidade significativa. Continuando nesse clima, deixe que a música te abrace e complete o encanto que apenas o coração compreende.
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0: Mesmo após o fim da melodia, o sentimento não se acaba. Ele se revigora. E já entramos em uma nova fase com a música que toca a seguir.
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0: final da música anuncia a chegada de um breve intervalo. Faremos um intervalo agora, continue conosco. Imediatamente após a pausa, continuamos a encher este espaço com novas canções dedicadas ao coração.
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9: 10:51.
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1: Cidade in Love retorna ao ar, revivendo a magia que faz cada momento ser especial. É momento de deixar-se levar pela nova música e continuar essa jornada emocional.
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0: final de música é também uma porta para novos sentimentos. Assim, deixe a nova canção que se inicia agora conquiste você.
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0: Chegamos ao término de mais uma edição do Cidade em Love. E cada momento vivenciado aqui fica gravado nas memórias de quem participou. Todos os sons, cada letra e silêncios compartilhados formaram recordações indeléveis para quem presenciou. Ainda guiados pelo romantismo, mesmo que a última canção tenha tocado. É que os sentimentos verdadeiros nunca se despedem. Eu sou Gil Garcia e agradeço por sua companhia, pela sintonia de emoções que compartilhamos neste encontro especial. Nos veremos novamente no próximo Cidade em Love para mais experiências emocionantes. Um forte abraço.
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0: Meia-noite 29.
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0: 12:33.
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0: 10:30.
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0: Bom dia para você ligado na programação 99 em mais uma manhã. Bom dia, estamos chegando e a partir de agora até às 7, Sivaldo Miranda comanda o Canta Brasil para tocar a melhor música sertaneja, música de qualidade para toda a família ouvir. Aqui você sabe, é sempre com a sua participação pelo Zap 99, é 3031-0099. 3031-0099 é o Zap 99. Muito bom dia para todos, bom dia para você. Você que está em casa, no trabalho, onde quer que esteja, fazendo o que você quiser, com quem você quiser. Bom dia!
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0: Já tá no ar o Canta Brasil desta quinta e você tá ligado? Tamo juntos, hein? São 5:02 na 99 FM, a Rádio Mais.
4: Oi, Sivaldo, bom dia.
0: Bom dia, meninas e meninos. Bom dia, gente boa.

a peãozada da região tá ligado? Eu sou peão, né? Peão do rádio. Sou peão do rádio, né? Tá acordado já. Eita, gente, que manhã dura pra levantar. Nossa, levantei. E deixa eu contar pra vocês, eu gosto de contar pra vocês, não sei se vocês suportam, né? Mas eu acordei, e olha que eu não dormi tarde não, dormi dentro do horário, né? Assisti o primeiro tempo do jogo Flamengo e Chapecoense. E aí fui dormir, tá? Quando eu dormi bem, mas acordei, sabe, naquele peso de...

0: naquele peso. Levantei, ainda bem que eu deixo o celular longe de mim. Desligo o celular, ele desperta automaticamente, às 4 horas. E aí eu deixo longe, né? Deixo lá no home que eu tenho lá no meu quarto. Aí tem que levantar para ir lá, senão ele fica tocando. E aí eu levantei, aí pronto, se voltar pra cama já era, mas eu não volto não. Levantei, menino, pra chegar até o banheiro, pra poder cuidar da higiene pessoal, não é brincadeira não. Mas graças a Deus aqui estamos, né? Graças a Deus que aqui estamos. Bom dia pra todos, bom dia minhas amigas, meus amigos, e vocês, como estão? Estão bem? Fazendo um friozinho, né, gente? Tá fazendo um friozinho daqueles, hein? Um ótimo dia para todos, é o que nós desejamos, que nosso Deus Pai Todo-Poderoso, Criador do céu e da terra, esteja presente aí na vida de cada um. Vamos que vamos aqui com Canta Brasil, contando sempre com a sua participação, né, com a sua audiência, com a sua paciência também. 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Quem tá comigo nesta manhã, já tem alguém aqui pra dar uma da graça no programa Canta Brasil? Então vamos lá, solta a voz. Bom dia, solta a voz. Bom dia.
1: Bom dia,
0: senhora. Bom dia. Você tem que soltar a voz.
1: Da Barcelona.
0: Sim.
1: Então quer que você roda aqui a música Nestor e Nestorzinho, Relógio Quebrado. Passa pra mim, pra todos gostarem da música. Valeu.
0: Deixa eu ver se tá disponível pra mim aqui.
1: Uma boa quinta-feira aí pra você e todos da raiva.
0: Obrigado.
1: Fico muito com Deus.
0: Obrigado, bom dia,
1: você,
0: viu?
1: Você e nós todos.
0: Amém, a todos nós, né, meu irmão? Obrigado aí pela companhia, certo? Bom dia, bom dia. 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Vamos aqui, vamos mais, quem mais tá comigo nesta manhã? Tem gente soltando a voz aqui no Canta Brasil, então vamos nessa, solta a voz, bom dia.
2: Bom dia, Sivaldo Miranda.
0: Bom dia.
2: Se fosse possível, queria ouvir uma música. Jean Paul Daniel, fica a sua escolha. Eu ofereço para todos os ouvintes dessa rádio maravilhosa, líder de audiência. Ofereço para cada um que gostar dessa música. Obrigado, Sivaldo. Aqui é João Batista de Teixeira de Freitas. Oh. Solta a voz.
0: Solta a voz, né, João Batista Teixeira de Freitas. Alô, tá também ligado no programa 99. Muito obrigado, bom dia. Acordado, tá firme e forte aí para mais um dia. Isso é bom, né? É muito bom, tá acordado e despertando pra vida. Bom dia, João Batista, bom dia a todos que acordam, pessoal de toda a região acompanhando a programação 99, bom dia, os madrugadeiros, né? Enfrentando o frio, né, gente? Enfrentando o frio, ô meu caro, é outro João Batista, ó, essa música, não tá disponível pra mim hoje não, hein? Acho que já tocou, antes das 5 aí, vamos lá, bom dia.

que coisa boa. João Paulo e Daniel no Canta Brasil. Rosto molhada, primeira pedida, né? O nosso amigo João Batista aí tem umas músicas raízes, assim, tipo, que muitas vezes não fica disponível pra mim, não. Aí eu não tenho culpa, né? Eu só tenho que pedir desculpas, né, gente? Pedir desculpas. Valeu, mas obrigado aí pela participação. Aí o outro João Batista pediu uma mais atualizada, a gente tocou, né? Tá disponível. Bom dia, obrigado aí pela companhia, tá bom? Deixa eu mandar um abraço aqui pra Sileninha, tá aí, ouvindo Canta Brasil, bom dia, muito obrigado, né? Obrigado pela companhia, muito bom contar com você aqui, tá bem? Obrigado mesmo, bom dia. Ó, gente, são 5h15 agora no Canta Brasil, tá? 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
1: Vamos aqui com Canta Brasil. Bom dia, gente. Bom dia pra você. Bom dia, minhas amigas. Você que acorda cedo, bom dia. Muito bem, acordando cedo nesta manhã. Bom dia pra Leiliane em Prado. Ao menos um de Prado acordou cedo hoje, hein? É, tô comprando uma briga, né? Ô, Lebra, você disse que ia pro mar hoje, né? Então vamos lá. Já acordou? Já tá. Vai sair pro mar que horas? Fala aí, rapaz. Bom dia. Olha aí o tempo direitinho, né? Isso, tem que olhar o tempo direitinho. Ok? Um abraço, bom dia. Embarcação, como é o nome da embarcação dele? Deixa eu ver se eu lembro. É Isamar? Isamar? Parece que é Isamar, o nome da embarcação. Vamos nessa aqui, quem tá comigo nesta manhã? Solta a voz no Canta Brasil, bom dia.
2: Bom dia, Sivaldo, sou a Maria do Carmo, Teixeira de Preto. Eu vou pedir uma música diferente hoje.
1: Sim.
2: Com Gilberto e Gilmar, Se Eu Pudesse.
1: Ah, certo, obrigado, bom dia. Gilberto e Gilmar, né? Obrigado pela participação. Maria do Carmo de Teixeira de Freitas, tá aí ouvindo o Canta Brasil, muito obrigado, viu? Bom dia, bom dia. Bom dia, pessoal de Teixeira, dois de Teixeira já apareceram aqui, né? Isso, vamos lá, quem vai estar comigo nesta manhã? Vamos lá, solta a voz do Canta Brasil.
3: Bom dia,
1: sou
3: Jéssica Cobaça. E
1: sim.
3: Aí, Sivaldão? A partir de 20 ontem, que ontem foi no nível, 53 anos do coroa ontem.
1: É mesmo,
3: ontem,
1: pai?
3: Não trabalhei.
1: É mesmo, pai?
3: Tomei umas águas.
1: Lasqueira.
3: Tô de pé. Minha saca aqui, mas tô de pé. Não assisti não, hein? Fui dormir, 9 horas fui dormir.
1: É, rapaz.
3: Agora que eu vi aqui, 4-0. O Adão manda pra gente aí, Tem Que Ser Você, com Vitor e Léo. Um abraço, meu amigo, bom dia.
1: Obrigado, bom dia, um abraço, parabéns, viu, professor? Parabéns, felicidades, muitas bênçãos, tá bom? É o que nós desejamos. Bom dia, meu amigo Oswaldo, já levantou, né, Oswaldo? Já tá de pé, né? Bom dia, muito obrigado, né? Tá com a gente também nesta super manhã. Bom dia, gente, ó, vai acontecer agora os festejos de São Cristóvão, aqui em Itamaraju, viu? Vai acontecer os festejos de São Cristóvão, aqui em Itamaraju, ele é padroeiro do bairro Canaã, não é isso? É, o padroeiro do bairro Canaã. E festa em honra a São Cristóvão. Programação dia 26, domingo, tem carreata, né? Tem carreata às 9 horas, saindo da matriz da paróquia Cristo Rei. É, Cristo Rei do Universo. É, ontem que eu fiquei sabendo, já tinha essa paróquia aqui, Amaraju, paróquia do Cristo Rei. Santa Missa às 10h30, né? Presidida pelo padre Caio Campeche, pároco da paróquia do Cristo Rei, né? Bênção de veículos após a carreata, né? Então tá aí, portanto, vamos lá, né? Tem almoço comunitário também às 11h30, tudo isso lá no bairro Canaã. Começa então no dia 26, domingo, a festa em honra a São Cristóvão, padroeiro do bairro Canaã. Muito bom, vou fazer de tudo pra ir lá. Gente, bom dia, são 5h26 agora, deixa eu atender mais aqui, ah, já atendi dois no bloco agora, eu tô meio perdido? Vamos nessa, né, gente? Bom dia, Isabel, bom dia, tudo bem? Bom dia pra ela e esposa ouvindo a gente, bom dia, muito obrigado, tá? Obrigado pela companhia. Hã? Ah, dia 23, quinta-feira, hoje, ó, tem o que? Santo Terço, né? Hoje, quinta-feira. Santa Missa às 19 horas. Vamos lá.

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1: Vitor Léo, no Canta Brasil tem que ser você. Torna a nossa manhã mais suave, né? Mais gostosa. Deixa eu fazer uma correção aqui, gente, ó. A programação em honra a São Cristóvão começa hoje, tá? Começa hoje, quinta-feira, dia 23. Então começa hoje a programação, tá bom? Hoje tem às 18h30, né? Tem o Santo Terço às 18h30, Santa Missa às 19h, presidida aí pelo padre Diego Cláudio, né? Teremos também quermesse após a missa, né? Tudo isso. Então você é nosso convidado, vamos pra lá, tá bom? Vamos pra lá. Hoje lá no bairro Canaã, né? A programação é onde mesmo? É no bairro São Cristóvão, é no bairro Canaã, isso mesmo, lá no bairro Canaã. Vamos lá, viu, gente? Começando hoje, lá no Canaã. Começa hoje. Eu falei que começa domingo. Domingo já tem a procissão, tem aquela programação que nós falamos. Agora, a programação toda começa hoje. Vamos lá, bom dia, bom dia, bom dia. Minha amiga dona de casa já levantou, já fez o café. Ah, tá roncando ainda? Não acredito nisso, não. Eu não acredito, ô Oswaldo, eu não acredito que dona Jandira tá dormindo, não, viu, Oswaldo? Não acredito, não, sinceramente. Você fica falando coisa pra mim, aí pede pra eu não falar nada, eu acabo falando, viu? Um abraço, bom dia, bom dia. Meu amigo Oswaldo, bom dia. Hoje é aniversário da minha irmã Maurícia, aniversário dela hoje. É, gente, tá ficando velho, hein? Tá ficando velho, tá? Parabéns, felicidades. Essa hora deve estar roncando também. Na minha família, só quem acorda cedo sou eu mesmo, hein? Só eu. Por isso que eu falo, sou o peão do rádio. Tem que acordar cedo, madrugar. Não tem negócio de meu pé tá doendo, não. É acordar cedo mesmo, né, gente? Bom dia, vaqueirama da região. Já estão tirando leite já. Bom dia. É, minha amiga Alexandra. Não apareceu. É Sandra, né? Sandra, não apareceu aqui hoje, não. Obrigado. Já deve estar cuidando da Lida, que ali acorda cedo também. Tem que tirar leite logo cedo, né? Deve estar lá já na batalha. Mas o radinho não desgruda, não. Já deixa o radinho ligado lá, ouvindo o Sivaldo Miranda, né? A toda altura, o curral fica perto da casa mesmo, de onde ela fica. De lá dá pra ouvir o rádio que fica lá. Ela pega o rádio e coloca assim, perto da janela. Esses dias ela fez um vídeo e me mostrou. Fez um vídeo e mostrou pra mim. Ela e o marido cuidando. O marido... É engraçado que o marido não trabalhava na roça, não, homem da cidade, né? Aí, coitado, foi tirar o leite da vaca. Eu fico contando a vida dos outros aqui.
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1: Vamos conferir como está o tempo, em algumas cidades aqui da região, começando sempre por Itamaraju, que registra nesta manhã ventos a 5 km por hora, a umidade relativa no ar está em 94%. Visibilidade em muitos pontos comprometidos aqui na região de Itamaraju, viu gente? Bom, o tempo está assim, ó, maioritariamente nublado, viu? Temperatura 19 graus em Itamaraju. Vamos para a Vereda. Vereda também registra ventos a 4 km por hora. A umidade relativa do ar está em 95%. Visibilidade também exigindo cuidados. Manhã de céu limpo, temperatura 18 graus. Jucuruçu? Vamos lá então. Jucuruçu. Com ventos a 6 km por hora. A umidade relativa do ar está em 95%. Visibilidade também exigindo cuidados, né? Pouca visibilidade. Manhã de céu nublado, temperatura 17 graus. Em Jucuruçu. Vamos para Itabela. Itabela com ventos a 3 km por hora. A umidade relativa do ar está em 90%. Visibilidade, muitos pontos comprometidos em Itabela. Manhã de céu parcialmente nublado. Temperatura 19 graus em Itabela. Vamos para o Prado. Prado registra ventos a 7 km por hora, a umidade relativa do ar está em 93%. Visibilidade também muitos pontos comprometidos na região de Prado. Manhã de céu parcialmente nublado, temperatura 20 graus em Prado. Teixeira de Freitas. Teixeira de Freitas apresenta registra ventos a 4 km por hora, a umidade relativa do ar está em 95%. Visibilidade também com muitos pontos comprometidos na região de Teixeira de Freitas. Manhã de céu limpo com poucas nuvens. É o que aponta aqui o Serviço de Meteorologia. Temperatura 18 graus em Teixeira de Freitas.
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1: Estamos aqui com Canta Brasil. Bom dia, gente, bom dia pra você, bom dia, minhas amigas, bom dia, meus amigos, bom dia, rapaziada, bom dia pra todos, né? Bom dia pra você que acordou cedo nesta manhã, com disposição, eita lá, bom dia, rapaziada, bom dia, pessoal lá do pessoal lá da horta, né? Da horta, bom dia, e aí, hortaliças aí, bom dia, obrigado pela audiência do programa Canta Brasil. Quem acordou cedo, hein, gente? Eu tô atrasado aqui no atendimento? Não, né? Tô não, né? Então vamos lá. Vou atender aqui. Solta a voz aqui pra gente no Canta Brasil. Bom dia, bom dia. Bom dia.
15: Bom dia, Silvão.
1: Bom dia.
15: Fala, que é Nilão de Teixeira de Freitas.
1: Fala, Nilão.
15: Eu quero uma música de Tonico e Tinoco para oferecer pra vocês. Todos que estão ouvindo seu programa aí.
1: Bom dia. Obrigado, bom dia. Vamos lá, soltando a voz. Quem tá comigo nesta manhã, bom dia.
16: Bom dia, Cisaldo Miranda.
1: Bom dia.
16: Aqui é a Rosa do Projeto 45.
1: Sim.
16: Quero ver a música Zé Camargo e Luciano, dá pra minha filha, meu esposo, meus pais, meus irmãos, meus sobrinhos, meus cunhados, meus tios, minha avó. Deus tá ligado na 99 pra você. Tenha um ótimo dia.
1: Obrigado, Rosa. Do 45, bom dia. Ouvinte assíduo aqui do Canta Brasil, muito obrigado, obrigado mesmo, tá bom? Deixa eu ver quem mais participa comigo, quem mais? Mais um Teixeira, ó, aqui, aqui, opa, mais um Teixeira.
15: Carlos de Teixeira, gostaria de ouvir a música com Marlon e Maicon. Tudo me ama você, tudo me lembra você. Ofereço para todos que gostarem da música. Valeu, Sivaldão.
1: Valeu, Carlos.
15: Obrigado, Sivaldão.
1: Pois é, deu ontem, pegou a moleza, vamos ser verdadeiro, né? Pegou a moleza, né? Assim como o Palmeiras também pegou a moleza ontem, então vamos lá. É, tudo bem? Tudo bem. Aqui é Larissa de Alcobaça, ouço todos os dias, desde as 4h30 e depois no seu programa. Desde as 4h30 e depois no seu programa às 5h. Legal, obrigado. Gostaria de ouvir uma música com Rick Renner, se possível. Desde já, muito obrigado. Um ótimo dia para você e todos que estão ouvindo seu programa. Bom dia, Larissa. Como é que tá? Tudo bem, querida? Obrigado aí pela atenção de sempre, tá bom? Obrigado. É, deixa eu ver quem mais aqui acorda. Quem acordou cedo, vamos lá. Solta a voz do Canto Brasil.
17: Bom dia, Sivaldo Miranda, Edmilson aqui do Ribeirão.
1: Fala, Edmilson.
17: Você passa uma música pra nós.
1: Ribeirão.
17: Aqui, Roberta Miranda.
1: Certo.
17: Mais velha aí pra nós.
1: Sim.
17: Eu ofereço pra meu vizinho aqui, César.
1: Sim.
17: Pra Zé da Égua, pra Marinette.
1: Como é o nome, Zé da Égua?
17: Todo mundo gostar da música.
1: É. Valeu, obrigado, bom dia, bom dia. Bom dia, Sivaldo Janildo, bom dia para Oswaldo e Jandira, Daniel e Ariel, bom dia, gente. Bom dia, Janildo, bom dia. Bom dia, todo mundo acordando, né? Esta é a Super Manhã da 99. É a manhã mais gostosa da Bahia aqui. Vamos lá.

0: Além da Sandra, ela imediatamente mandou um vídeo aqui pra mim, já cuidando de... Como é que tá o nome? É. Ela, eu sei que ela pegou o bezerro, colocou o bezerro pra mamar um pouquinho, né? Só que o bezerro não quis mamar. Resultado. Aí ela, não sei o que, eu não posso colocar a voz dela no ar não, senão ela me dá uma bronca danada, ela não gosta não. Mas ela falou me deu vontade de colocar a voz dela, não vou perder a amiga não, que isso. Mas tá tirando leite, já tá com o balde praticamente cheio de leite, né, Sandra? Bom dia, tá aí já na luta. Bom dia, obrigado aí pela audiência. Alguém mandou mensagem pra mim aqui, opa. É, acordou cedo também, quem é, gente? Fala, Sivaldo, bom dia, manda um abraço. Meus amigos, estamos aqui na audiência, manda um abraço pra tia Venuta. Desculpe mandar no seu particular, quem foi que mandou essa mensagem, gente? Quem mandou? Pois é, mas estamos aqui, né? Bom dia. É, vamos lá, gente, são 5h55, lembrar para você que Center Carnes é a sua melhor opção em carnes, tá, minha amiga, meu amigo? 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Gente boa, ó, são 5h56, daqui a pouquinho tem o toque do dia. Fique ligado, bom dia.
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São 6 horas no Canta Brasil. Haverá dias nos quais sentiremos a alma vazia, como um deserto sem vida, sem sinal de renascimento, nada, enfim, que nos indique possibilidades, roubando-nos a esperança. Ainda assim, haverá Deus. Haverá dias nos quais nos sentiremos como se um vento gelado tivesse varrido tudo, deixando apenas o nada, congelando-nos o otimismo e a alegria. Mesmo assim, ainda haverá Deus. Haverá dias nos quais acordaremos em luto, em tristeza profunda, trazendo na alma os acúmulos das perdas e das dores do caminho percorrido.

Se e enfrentar o mundo não são tarefas de pouca significância ou de fácil condução. Haverá momentos em que nos assaltará a certeza de que vamos desfalecer perante as imensas montanhas que se erguem à frente. Algumas delas estão em nosso mundo íntimo, esperando nossas ações. Outras se apresenta nas estradas que percorremos, convidando-nos às lutas necessárias. É natural que seja assim. Como nos lembra Jesus, no mundo teremos aflições. São as aflições que nascem de nossa fé ainda frágil, de nosso entendimento limitado do mundo, de virtudes apenas desabrochando. Assim, não desanimemos, mesmo em dias tumultuosos. As aflições serão amenizadas, o aprendizado será construído, as dificuldades serão superadas. Deus não nos coloca no mundo para sofrermos castigos ou para sermos penalizados. Nem espera que nos infelicitemos com os problemas que nos cheguem. Sua amorosidade nos alcança das mais variadas maneiras e de forma constante. Por ser justo, permite que enfrentemos as dores necessárias somente quando detenhamos a capacidade e a condição de superá-las. Dessa forma, quando esses dias nos surgirem, quando o desânimo invadir nossa alma, querendo se alojar de forma permanente, lembremos-nos de Deus. Recordemos que Ele é Pai e, como tal, a sua doação é sempre a favor dos seus filhos. Apesar de tudo e além de tudo, sempre haverá Deus a nos amparar, a nos conduzir e a nos guiar. Ninguém está ou estará ao abandono da providência de Deus. Deus vela por nós, zelando por nossos passos a fim de que sigamos para dias mais felizes. Se Jesus nos alerta que no mundo teremos aflições, igualmente nos convida a termos bom ânimo, a seguirmos seu exemplo como modelo e guia, pois Ele venceu o mundo. Portanto, nos dias difíceis, lembremos-nos de Deus. Busquemos sua companhia e seu amparo. Oremos. Será no regaço divino que conseguiremos as forças para melhor enfrentar as aflições do mundo, porque, por maiores e mais pungentes sejam nossas dificuldades, dores, dúvidas e angústias, sempre haverá Deus nos sustentando e guiando nossos passos. Bom dia.

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3: Bom dia, gente. Bom dia, bom dia, bom dia pra você. Bom dia, minhas amigas. Bom dia, meus amigos. Bom dia pra você ligado na 99 FM neste novo dia. Manhã de quinta-feira, dia 23 de julho de 2026. Um ótimo dia pra todos. É que nós desejamos que nosso Deus Pai Todo-Poderoso, Criador do céu e da terra, esteja presente aí em sua vida, em seu coração, no leito da sua família. Paz, amor, alegria, muita saúde sempre. É o que nós desejamos, tá bom? Vamos que vamos com o Canta Brasil, você acordando, já acordou, é? Despertou pra vida mesmo, com vontade? Tá pronto pro dia? Então vamos nós, gente boa, é assim, vamos lá, vamos à luta, vamos à batalha, não é verdade? Não pode parar não, pra que parar de forma alguma? Pensamento positivo sempre, tá bom? Bom dia, não esquecendo, viu gente, começa hoje, deixa eu dar uma, fazer um...

Merchandise que pra igreja é bom, né? Começa hoje os festejos em honra a São Cristóvão, padroeiro lá do bairro Canaã, tá bom? Então hoje começa, né? Com às 18h30 tem o Santo Terço, às 18h30, e às 19h tem Santa Missa, será presidida pelo padre Diego Cláudio, tá? Então começa hoje, portanto, os festejos em homenagem, em honra a São Cristóvão, padroeiro do bairro Canaã. Vamos ver se hoje a gente consegue bater um papo aqui com o pároco, padre Campeche, né? Deixa eu ver o nome dele, é isso mesmo, Caio Campeche. Já respondeu até a minha mensagem aqui, tá bom. Vamos nós aqui, são 6h08 do Canta Brasil. Posso tomar um cafezinho agora, né? Tomar um cafezinho, dar uma respirada, deixar vocês descansarem um pouquinho. Depois a gente volta pra reta final do programa Canta Brasil. Tá bom, gente boa? Mandando um abraço aqui. Deixa eu registrar mais uma vez aqui o aniversário da minha irmã hoje, aniversário dela. A Maurícia tá aniversariando hoje. Tá todo mundo convidado pro churrasco na casa dela, viu? Churrasco na casa dela. Jesus. Ô Paulinho, tira o dinheiro do bolso, filho. Debinha, você também, tá? Aniversário da mãe de vocês. Então vamos lá. Tira o dinheiro do bolso aí e fazer um churrasco pra ela. Para de burrinhagens. Vamos lá.

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2: Bacana aqui no Canta Brasil, bom dia, são 6h23, bom dia, meu cafezinho ali, opa, parece que repousa energia, disposição, vamos nós aqui, né, bom dia pra, deixa eu mandar um abraço aqui pra Paíso e Viço aí na, aí no Prado, bom dia, né, bom dia, pescadores, marujos, velhos, bom dia, Leno, bom dia, Dom Deniro, bom dia, como é o nome do cara, meu Deus, esqueci o nome do cara lá. Ah, agora não vou lembrar não, né? O Zé Filho vai ficar uns dias, vai descansar um pouquinho do coelho, né? Ele tá indo pro mar, não é verdade? Aí vai deixar você descansar um pouquinho. Não vai te perturbar não. Vamos aqui, quem participa comigo nesta super, mandaram duas mensagens. Aí eu tenho que descobrir qual é a que vale. Eu acho que é essa aqui, né? Então vamos lá. Solta a voz no Canta Brasil. Bom dia.
3: Bom dia, Sibão.
2: Bom dia.
3: Aqui é Geni, irmã de Nilma. Moro aqui no sítio Nossa Senhora Aparecida, comunidade dos Braga. Manda uma música pra mim aí. Folha Seca, com Simone e Simara. A música de Amado Batista. Por isso, Paninho, vamos ver o pai de sonho. Andrew, Arthur. E pra meu esposo. E pra todos que estiver ouvindo o seu programa, viu?
2: Certo.
3: E se não tiver, pode rodar qualquer música pra mim, viu? Sua escolha.
2: Viu?
3: Manda um alô pra mim todo dia.
2: Certo.
3: Eu tô sua escuta, viu?
2: Tá bom. Obrigado, bom dia. Quem é Nilma que ela fala? Mas de qualquer forma, muito obrigado, bom dia, bom dia. A música Folha Seca com Amado Batista e Simone Simaria, tá? A gente vai tocar, beleza, obrigado aí pela participação. 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Solta a voz, bom dia.
4: Bom dia. Bom dia. Aqui é a Delby da Fazenda São José.
2: Fala,
4: Delby. Coqueiro.
2: Fala, gente boa.
4: Na tirada do leite, ouvindo
2: muito
4: o seu
2: bem.
4: Programa,
2: claro.
4: Como sempre.
2: É isso aí, vamos nós.
4: Ô, Sivaldo, gostaria de mandar um alô aí pra Julim, na Fazenda Volta Redonda.
2: Sim.
4: E todos os ouvintes aí do seu programa. Se possível, for, toca uma música pra nós aí com Zezé de Camargo e Luciano, uma das antigas, aí fica a sua escolha. Valeu, Sivaldo.
2: Valeu, obrigado, bom dia, bom dia. 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Bom dia, gente, bom dia. Vamos acordando aí, gente. Acordar na sua manhã mais gostosa da Bahia. Dona Ana Pires, na rua Joaquim Gonçalves Dedo. Muito obrigado, bom dia. Um abraço.

0: Liberdade, Liberdade, Zezé de Camargo e Luciano. Pessoal, tá na nostalgia hoje que eu vou te contar, né, Danilo? Bom dia. Como é que tá? Tudo bom, camarada? Obrigado aí pela audiência. Bom dia, bom dia. Pessoal aí no bairro Tarcisão acompanhando a programação 99 nesta super manhã. Bom dia. Meu amigo Wilson, maravilha. E aí, como é que tá? Hein? Como é que tá? Tudo bem? Um abraço, bom dia. Vamos recuperar, né, velho? Recuperar aí, tá? Agora, não apronta não, viu? Aceita aí as recomendações médicas. A patroa tá dando uma olhadinha aí, tá te vigiando, né? Pra você não sair da linha recomendada pelos médicos, né? Os filhos também estão aí paparicando, não é isso? Então tá bom. São 6h35 no Canta Brasil.
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0: 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Deixa eu mandar um abraço aqui ao pessoal lá do viveiro Santa Fé, né? O nome do viveiro. Um abraço, bom dia, o pessoal da Drone Fértil, bom dia, muito obrigado. Bom dia, pessoal da Agro Robusta, muito obrigado também, obrigado pela audiência, pessoal que acorda cedo, pessoal que tá firme com a gente, logo, né? Aqui, dando aquela de suporte para Sivaldo Miranda, se Deus quiser, né, gente? Bom dia. Vamos aqui ao Zap 99, Marquinho, já acordou, Marquinho? Já acordou? Marquinho dizendo, né? Acordou, bom dia. Solta a voz aí, gente boa.
23: Olá, Sivaldo Miranda.
0: Bom dia.
23: Bom dia, meu irmão.
0: Bom dia.
23: Uma ótima quinta-feira aí, com muita paz, muita bênção e muito amor a nosso Senhor Jesus Cristo. Deus dê um dia maravilhoso a todos nossos
0: Amém.
23: Irmãos. Abraço.
0: Amém. Valeu, Capitão Natalício, bom dia, muito obrigado, bom dia. Vai um cafezinho aí, Quem mandou? É, bom dia, Civaldo. Passa uma música aí pra mim. É, Edileuza. Bom dia, Edileuza. Bom dia, tudo bem? Obrigado. Vai um cafezinho? Eu já tomei o meu. Seu café chegou tarde, viu? Muito tarde, seu café. Seu café chegou muito tarde. Tá? Tá dormindo demais, seu café. Aliás, o seu café não, você tá dormindo demais, né? Fazendo café essa hora já é pro almoço tá pronto. Essa hora é para o almoço estar pronto. Tá, minha amiga? Bom dia. Bom dia, um abraço, obrigado. Obrigado pela companhia. Mandar alô pro pessoal de Montinho também, tá acompanhando a programação 99 nesta super manhã. Bom dia, bom dia. Dona Antonina, a senhora deu recado à comadre Tite? A senhora passou o recado pra ela? Hã? Passável. É. Bom dia pra todos, bom dia, Loi, bom dia. Bom dia, Munas. Paulinho, bom dia. Vamos lá. Conta Brasil.

0: Santana, no Canta Brasil. Boa, né, gente? Bom dia pra você, bom dia, rapaziada, bom dia. Mandar alô aqui pros meus amigos aí de Santo Antônio Teixeira de Freitas, bom dia, Santo Antônio, bom dia. Deixa eu ver quem mais tá comigo nesta manhã, o pessoal vai mandando, me cumprimentando aqui no meu zap, aí eu tenho que dar uma olhadinha também, né? Porque Mari, bom dia, Mari em Prado, bom dia. Ah, é? Ela falou assim, ei, pessoal de Prado acorda cedo também, viu? Ah, é, né? Tá bom, bom dia. Bom dia, Denise, lá em Coroa Vermelha. Já acordou? Acordou, esqueceu da sua mãe, foi. É, nunca mais você falou dela aqui no programa. Por quê? Por quê, hein? Pois é, bom dia, bom dia. Todo o pessoal aí do Ribeirão. Ribeirão, nesse final de semana tem futebol, né? É, no final de semana que passou não teve, mas nesse tem lá o torneio lá do, o campeonato lá do lado da Ailton. Bom dia, bom dia. Ah, dona Antonina já tá por aqui, bom dia. Eu vou colocar o áudio da senhora no ar, viu? Bom dia. Bom dia.
1: Bom dia, Sival.
0: Bom dia, dona Tenina. Bom dia.
1: Deus, bom Deus, protege, eu te guardo. Que recado foi, Sival? Eu tava dormindo demais, Sival. Que frio que tava fazendo.
0: Um frio, né, dona?
1: Aí eu dormi demais. Eu nem expliquei que recado você mandou, pois Sival. É.
0: Só falar pra...
1: Depois fala esse recado que me dá pra ela aí.
0: Com mais de Tite, que eu tô de mal com ela.
1: Deus dê um bom dia, um bom final de semana.
0: Obrigado.
1: Que Deus te guarde, livre de tudo que é mal, Senhor.
0: Amém, amém. Eu falo com mais de Tite. Tô
1: falando mais cedo um pouco agora, o frio tá passando.
0: Fala com mais de Tite, que eu tô de mal com ela, viu? Ai, ai. Tá bom que ela não vem na casa da gente. Bom dia, quem é, gente? Mônica. Bom dia, Mônica. Tudo bem? É, quem é vivo um dia aparece, né? Obrigado aí pela audiência também. Quem é? Bom dia, Carla. Ó, Prado. Ih, o pessoal de Prado resolveu aparecer tudo agora, né? Mari, Dona Antonina. Aí apareceu aqui uma por nome Carla, em Prado. Tá ouvindo Canta Brasil. Bom dia, muito obrigado. Todo mundo acordando tarde, né? Muito bem. Hora de ir embora, deixando um grande abraço a todos, agradecendo pelo carinho e pela audiência. Agradecendo principalmente nosso bom Deus por ter permitido que estivesse aqui mais amanhã, mais uma manhã, juntinho com você, tá bom, gente boa?
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0: Volta amanhã, 5 da matina, no novo encontro com você e a boa música sertaneja. Na programação 99, chegando aí o Café Rural, em seguida tem Ulisses com Manhã Mais. A gente se fala meio-dia no Tribuna. Uma ótima quinta a todos. Tchau, gente boa!

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1: 7:38.
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2: 7h57.
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0: que sim.
1: Bom dia.
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0: Traz ele que adora um pedacinho de queijo com goiabada. Bom dia pra você. A gente está chegando no Manhã Mais, aqui nos 99.7. Tudo bem? Tudo tranquilo? O Mineirinho chegando. 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Você já ouviu lá no bloco comercial? A gente sentiu saudade aqui e tem um bom tempo que nós conseguimos. Eu gosto de dar prêmio pro ouvinte. Adoro. Adoro. E bateu a ideia nos bastidores, junto com o pessoal da produção do programa, da emissora, que vamos trazer aí a nossa famosa caixa premiada. Todo mundo conhece, né? Se você acertar o que tá dentro, se leva na hora. E dessa vez a gente botou din-din. Tem uma caixa de din-din, não, Paulo?
3: Tem?
0: Cadê? Ai, meu Deus do céu. Que isso? Pronto. O cara com os vidros quebrando. E a gente tem assim, na caixa premiada de hoje, é na verdade pra promotar, é pra emissora integrada inteira. É, tem brinde e também tem grana. Então, se você vai levar o brinde e grana na nossa caixa premiada. Já eu trago as dicas pra você. Acertou o que tem dentro da caixa premiada, você já leva pra casa o prêmio, tá certinho? Mas antes, vamos começar. 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Fique esperto aí. Tá, daqui a pouquinho também eu trago as primeiras previsões astrológicas. O programa só tá começando. E não esquece, já fofoca aí pro amigo, pra vizinha, manda aquele zap. Caixa premiada. Tem grana e tem pra você também prêmio aqui na programação da Rádio Mais. Tá certinho? Já eu trago as dicas. Levou, acertou. Você já leva na hora o prêmio, tá bom? Começando com o Léo e Rafael, com o João Bosco e Gabriel. Bom dia!

0: Bom demais, Brasil.
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2: Mais agora, 8:31.

0: aquele clima, aquela sensação de final de semana se aproximando. Com certeza, sem dúvida.
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0: Ah, mas eu tenho em casa pra mim, ela pra você. Não esquece, gente, ó. Eu tava vendo a matéria aqui agora. O Brasil. Já, a gente vai trazer também daqui a pouquinho no Time News. Um assunto bem que interessante e preocupante também. Pois é, 10 cidades, né? O ranking das 10 cidades dos estados mais violentos do país. Vocês podem ter certeza, pelo que eu vi aqui, 5 cidades estão na Bahia. Né? Das 10 cidades mais violentas do país, 5 estão na Bahia. Tá? Já já a gente traz essa matéria na íntegra pra vocês aqui, tá? Segura aí. 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Já volto com mais Manhã Mais, na verdade, Caixa Premiada também, e a gente traz as primeiras previsões astrológicas pra esta quinta-feira.
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1: Olá, rádio, mais 8h41. Olha, falhas paralisam três linhas e trens. Paralisam três linhas de trens e provocam um maior caos em São Paulo. Passageiros se arriscam nos trilhos em ponte. Para chegar onde quer, né? É a vida do brasileiro. No Brasil, 95 celulares são levados por hora. 95 celulares são roubados por hora no país. Ainda nesse assunto da violência, eu vou trazer um ranking agora que assusta realmente o brasileiro.
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1: Veja o ranking das cidades e dos estados mais violentos, segundo os dados anuários da Segurança Pública. As 10 cidades com mais mortes violentas do Brasil estão no Nordeste, aponta o Anuário de Segurança Pública de 2024-25, na verdade, né? Divulgado aí pelo Fórum Brasileiro de Segurança Pública nesta quinta-feira. A metade dos municípios está na Bahia, outras 3 no Ceará e uma em Pernambuco e também na Paraíba. A liderança do ranking permanece com o Maraguaípe no Ceará, município mais violento em 2025. São 100 mil mortes violentas intencionalmente cometidas a cada 100 mil habitantes. Uma alta de comparação. É 80 para 100 mil registrados em 2024. O interessante disso tudo é que 3 cidades na Bahia estão entre as 5 primeiras. Lá vai, segura. Eunápolis já se aponta para você perceber. Eunápolis já entra no ranking, uma das cidades mais violentas do Brasil. Logo depois, em seguida, vem Porto Seguro. Olha para vocês verem isso. Porto Seguro e Eunápolis. Simões Filho, são essas 3 primeiras aí. Eunápolis fica como segundo lugar, perdendo para Maraguaípe. Porto Seguro na 4ª colocação, Simões Filhos em 5. Jequié, a 6ª colocação, é a 6ª cidade mais violenta do Brasil. E aí também Juazeiro entra como a 10ª colocada. É um ranking que nem queria estar aqui falando, mas é assustador. Aí eu pergunto pra você, quem é o culpado disso tudo? Quem é o culpado de tudo isso? Nós mesmos. Somos nós. Mas por que nós? Não sabemos escolher quem vai governar, quem vai colocar um freio nisso aí, quem vai parar isso. Um país onde se faz ranking de cidades violentas, de estados, é preocupante. 95 celulares roubados por hora no Brasil. Caso de feminicídio, enfim, é preocupante. E aí fica Eunápolis na 2ª colocação, a 2ª cidade mais perigosa do país, ou seguro, com a 4ª colocada. Sinceramente.
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que agora o cheirinho saiu. Ai, manhã mais, a gente vai juntinho. Daqui a pouquinho tem caixa premiada pra vocês. Pode esperar aí, Manu Batidão e Guilherme Menudo.

0: breve, Venu. Obrigado, gente.
1: Obrigado, gente. Coisa linda.
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1: Olá, sou Luana de Oliveira, chegando com o nosso horóscopo nesta quinta-feira, Áries, Touro e Gêmeos.
0: Áries.
1: Ariano, todos os relacionamentos que você foi articulado ao longo do tempo servirão para você renovar seu dia a dia e viver um pouco mais de acordo com seus desejos e objetivos. Nada perfeito, mas muita coisa boa vindo por aí. Oba! Pra você que é ariano, a cor pra hoje é o rosa.
0: Touro!
1: Oi, Touro! Se tudo tivesse acontecido de acordo aos seus desejos, não seria tão bom quanto o que está em andamento. Ainda você não tem essa percepção, mas garanto, seus olhos conseguirão ver o que por enquanto está difícil de enxergar. A cor pra hoje é o violeta.
0: Gêmeos.
1: Olá, gêmeos. Amizade não é necessariamente dar tapinhas nas costas e concordar com tudo. Amizade é também o contraponto necessário para sua alma não incorrer em exageros. Tenha em mente que a perspectiva é adquirir ordem e estabilidade. A cor para hoje é o creme. Já, câncer, leão e virgem.
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0: Vamos lá, manda.
1: 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Manda,
0: já serve pra trilha final, velho. Deu um galo ainda.
1: Ah, cadê, Paulo?
0: Cadê?
1: Vamos botar o
0: vídeo.
1: Chega de notícia
0: pra hoje. Pronto. Meu
2: vídeo
0: já tá mandando áudio aqui pra gente
2: do Manhã
0: Mais. Bom dia, bom dia.
2: Bom dia, Ulisses.
0: Oi.
2: Gostaria de ouvir uma música com Pablo, Não Me Faça Chorar. Ofereço para todos de Pirajá, para todos que estão ouvindo a rádio. Tenha um bom dia.
0: Valeu! Daqui a pouquinho, caixa premiada. Segura aí, tá bom?

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2: Oi, de volta na programação, você de Câncer, Leão e Virgem.
1: Câncer.
2: Oi, Câncer, sua alma pressente situações que ainda não pode

0: Podem ser explicadas, porque provavelmente falam de um mundo do qual não temos palavras para definir. Não importa, as sensações falam, por enquanto que as palavras não expressam. A cor para hoje é o roxo.
1: Leão!
0: Olá, Leão! À medida que o tempo passa e você amadurece, consegue perceber a situação de um ponto de vista mais amplo. Isso brinda com serenidade ao coração, a despeito de o cenário continuar sendo bastante complexo. Isso importa. A cor para hoje é o preto.
1: Virgem!
0: Oi, Virgem! Melhor não perder muito tempo ocupando a mente com queixas e lamentos, porque dessa forma sua alma perde a oportunidade de perceber um montão de novidades que se encontram disponíveis. Há muita coisa boa por aí. A cor pra hoje é o azul. Já já, Libra, Escorpião e Sagitário.
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14: 99. 19:16, agora segura aqui o Jazz. Jazz já volta trazendo a nossa caixa premiada, gente.

0: Vaqueiro.
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0: Vamos lá, gente, ó, e aí, vamos fazer. Tá rolando aqui? Vamos trazer o que rola nessa aqui, que tem dentro dessa caixa premiada. Tem um tempão que a gente não faz. E aí bate aquela saudade de dar presente pra vocês. Prêmio bacana. A gente vai começar com R$100 na caixa. Se caso ninguém acertar, vamos acumular o prêmio da grana. Mas é aí você, o brinde, tem grana e tem um presentão legal pra você levar se acertar o que tem dentro da caixa premiada. Já corre o WhatsApp, prepara aí, grava. Só vale participação em áudio, tá bom?
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0: Olá. Bom, gente, tem uma caixa premiada aqui. Essa é grande, hein? Dá pra colocar aqui, né? Pronto, tô aqui, ó. Com a caixa na mão. E a primeira dica que a gente tem pra você, ó, valendo 100zão mais presente pra você. Um brinde bacana na nossa caixa premiada 99 FM. A dica 1. Pega aí, avisa, anota aí, já anota aí. Se você acertar, já leva na hora. A dica 1 que tem dentro da caixa premiada, ó. Não precisa de energia, tá? Não precisa de energia. Você pode colocar no seu quarto, na sala, né? No quarto, na sala, você escolhe, tá? Pode ficar qualquer canto da sua casa aí, tá? Mas muita gente coloca no quarto. Não precisa de energia. Você pode colocar no seu quarto. E a terceira dica é: não faz barulho. E aí? O que que você acha que tem dentro da caixa premiada? Hã? O que você acha que tem dentro da caixa premiada? Você pode colocar dentro do seu quarto, não faz barulho e não precisa de energia. Tem 100zão pra você aqui, também mais um presente especial. É, vamos falar o prêmio? O presente? A gente fala... Pode, dependendo do pessoal mandar aqui. Eu vou falar aqui que é o presente que tem, a gente pode levar se você acertar a caixa premiada. Tá certão? Certinho? Não faz barulho, você pode colocar em qualquer canto da sua casa. Você só coloca no quarto, né? No quarto. Eu colocaria no meu quarto. Colocaria no meu quarto, né? Mas tem gente que prefere colocar na sala. E não precisa de energia. O que você acha que tem dentro da caixa premiada, hã? Manda aí a mensagem de voz pra gente no 3031-0099. Tem ouvinte que tá mandando um áudio pra gente ali, ó. Já, já, só pro final do telefone. 2190. Sim, sim.

0: versão do Maroon 5, 9:31. Olha lá, você pode levar prêmio pra casa, cinzão, mais brinde aqui com a gente, o prêmio super prêmio, caixa premiada da Orlando. Tem um ouvinte que tá mandando áudio pra gente aqui. Bom dia, bom dia, bom dia.
1: Ei, Ulisses, bom dia.
0: Bom dia.
1: Essa música é pra mim, de Vitor e Léo. Ah. Eu vou deixar a sua escolha.
0: Beleza.
1: Viu? Bom dia.
0: Valeu. Caixa premiada rolando. Quer, manda áudio pra cá que eu quero ver o que você vai... Essa eu quero ver você. É um desafio que eu quero ver se o ouvinte vai acertar. Não faz barulho. Você pode colocar no seu quarto aí, não precisa de energia, tá? Não precisa de energia.
1: Oi, bom dia, Ulisses. O que tem na caixa premiada é um abajur.
0: Não é, não é, tá? Não é abajur, não é abajur. Gente, cenzão, mais um prêmio aqui bacana. Esse, ó, grandão, né? Prêmios bacanas aqui. O prêmio, tá? O prêmio, vamos lá, o prêmio vale mais que um dinheiro, viu? Sério mesmo, sério. Ai, ai.
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3: Oi, de volta na programação, você de Câncer, Leão e Virgem.
2: Câncer.
3: Oi, Câncer. Sua alma pressente situações que ainda não podem ser explicadas, porque provavelmente falam de um mundo do qual não temos palavras para definir. Não importa, as sensações falam, por enquanto que as palavras não expressam. A cor para hoje é o roxo.
2: Leão.
3: Olá, Leão. À medida que o tempo passa e você amadurece, consegue perceber a situação de um ponto de vista mais amplo. Isso brinda com serenidade ao coração, a despeito de o cenário continuar sendo bastante complexo. Isso importa. A cor para hoje é o preto.
2: Virgem.
3: Oi, Virgem. Melhor não perder muito tempo ocupando a mente com queixas e lamentos, porque dessa forma sua alma perde a oportunidade de perceber um montão de novidades que se encontram disponíveis. Há muita coisa boa por aí. A cor pra hoje é o azul. Já já, Libra, Escorpião e Sagitário.
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8: Olá, manda áudio. Esse eu quero ver. Esse eu quero ver. Tô quase falando que tem dentro o prêmio, né? O prêmio que você pode levar além do seisão, se acertar o que tem dentro da caixa.

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2: Bom dia, Ulisses. Eu acho que o que tem dentro da caixa premiada é uma lanterna.
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que é abajur, outra almofada não é almofada. Mas enfim, pode mandar que a gente já solta o seu áudio. 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Você vai mandar um zap aí no 739-9989-6576, tá bom? Olá, os ouvintes estão mandando um áudio aqui, segura que a gente já manda já pra ver quem leva aí o que tem dentro da caixa premiada. Vale por toda a programação da emissora, só você ficar ligado aí que o prêmio é bacana, tá? O prêmio é legal mesmo, bem é o prêmio, tá? O prêmio que você pode levar aí mais o centão se você acertar o que tem dentro da caixa premiada. Ó, 9h46 agora. Dá pra tocar mais música? Dá ainda? Luan Santana? Tá bom, eu toco. O vídeo pediu o Pablo, daqui a pouquinho eu mando pra vocês. Segura aí. E já vai, ó. O que você acha que tem dentro da caixa? Hã? A dica 1, não faz barulho, não precisa de bateria, então não é lanterna, né? Não precisa de energia. E você pode colocar no seu quarto.

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3: Oi, de volta na programação. Agora você de Capricórnio, Aquário e Peixes.
2: Capricórnio.
3: Oi, Capricórnio. É possível poupar bastante recurso energético, seja esse material ou abstrato, voltando a se interessar em manter tudo em ordem, desde as questões menores do cotidiano e as maiores dos objetivos de vida. É por aí. A cor para hoje é o amarelo.
2: Aquário.
3: Oi, Aquário. Melhor seria que tudo transcorresse na maior serenidade. Porém, se você perceber que isso se volta contra seus interesses, então nem hesite em se expressar de forma decisiva, mesmo que pareça um tanto agressivo. A cor para hoje é o bege.
2: Peixes.
3: Oi, Peixes. Se tudo tivesse acontecido em paz, até aqui provavelmente você não teria progredido nem tampouco melhorado como pessoa. Infelizmente, neste planeta, nossa humanidade ainda precisa de cutucadas para se motivar a crescer. A cor para hoje é o lilás. Valeu, galerinha. Obrigada pela companhia. Beijo e até a próxima. Tchau.
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0: mandar olha, 4 para as 10. Ai, essa caixa premiada, Ai, ai, meu Deus do céu. Vamos lá, que tem ouvinte aqui, tá dizendo que é o quê? Fala, velho. E aí?
1: Meu nome é Ailton, moro aqui.
0: Fala, então.
1: A caixa misteriosa é um espelho.
0: Um espelho, não é, não é.
1: Assentamento Bela Vista, mano.
0: Pessoal do Campamento Bela Vista, obrigado pela audiência, viu? Tá curtindo a rádio mais. Gente, eu acho que eu tive uma tentativa. Vou no break, já volto e faço pra vocês aí as dicas. E aí vamos ver se você leva pra casa essa caixa esse prêmio que tá dentro da caixa premiada, tá bom? Vale em áudio, bom dia, caixa premiada, cobertor não é? Tem que mandar áudio pra gente aqui, bom dia. Oi.
2: Bom dia, Murilo. O que tem na caixa premiada é um tapete.
0: Não é, também não é tapete.
2: Bom dia. Oi. Eu acho que o que tem na caixa misteriosa é um óculos.
0: Não, também não. Nossa, esse eu quero ver. Seisão, mais um super, mais um brinde bacana mesmo pra você aqui nos 99.7, tá? Tá bom? 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E atenção para esse aviso aqui, gente, presta atenção. Oportunidade de emprego, tá? A imprensa. Tá doido, velho? Imprensa. Ai, ai. Cavalo. A empresa Caolim Monte Pascal está no Guarani, situada no Guarani Prado. Está contratando, se é evento de produção, tá? Ó, os benefícios no salário de R$1.700, tem ajuda de custo de mais R$300, cesta básica de R$100 e você também tem vale transporte, tá? Interessados, entre em contato agora no 739-9974-1043. Você vai falar aí com o Alex, belezinha? Eu já volto aí, ó. Filtro bloco pra gente trazer. Vê se sai essa caixa premiada. Não sai daí, rapidão.
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1: Bom dia, o que tem na caixa misteriosa é um porta-retrato.
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0: Oiê, vou te contar agora o que vai rolar hoje à noite a partir das 6 horas, lá na Rede Globo, na novela A Nobreza do Amor. Quinta-feira e hoje a Lika questiona as intenções de Malungo ao saber que ele a procurou amando de Jandal. Malungo garante a Lika que está ao seu lado e de Niara e que não revelará seu paradeiro a Jandal. Geralda sonda Belmira sobre Carrapato. Mirinho se impressiona com a postura de Manuel em relação a Ana Maria. Fátima finge passar mal para influenciar Salma e se casar com Fuad. Jandal comenta com Chinua que espera notícias de Malungo. Tonho teme que seu relacionamento com a Lika não tenha futuro.
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0: Eita, não manhã mais! Essa música é show de bola, né? Dá pra ver aquele festão legal no final de semana, fica de boa em casa. 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Eu já volto já trazendo aí mais um quadro. O pessoal tá mandando áudio, a gente tá soltando aqui. Ninguém ainda acertou o que tem dentro da caixa premiada.
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1: Quero liberar esse presente pra você. Vamos lá. E aí, o que você acha que tem dentro da caixa premiada? Ninguém acertou até agora. Gente, a dica 1 não precisa de energia. Não precisa de estar conectado na energia. Não precisa de bateria. Você pode colocar aí no seu quarto. Eu colocaria no meu quarto, lógico. E também não faz barulho, né? Vamos lá, o que você acha que tem dentro da caixa premiada? Tem um presentão pra você. Tem um presentão aqui, ó. Manda lá a mensagem de voz pra gente no 3031-0099. A Rádio Mar... Mas e aí, se ninguém acertar, vá acumular esse negócio, viu? Vá acumular. É 100zão mais esse super, hiper, mega prêmio. O prêmio vale mais que os 100 reais. É mesmo? Mais que os 100, não? Porra. Deu pra ver aqui, né? Vale. Só o prêmio vale. Só o prêmio vale mais que os 100zão. O que você acha que tem dentro da caixa premiada? 99 FM. 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Hã? Ai, meu Deus do céu, o pessoal tá aqui batendo cabeça. O que você acha que tem dentro da caixa premiada? Fala pra mim.
2: Ô, bom dia, o galego da pontinha. Fala, olha só, o que tem dentro dessa caixa premiada aí? É um relógio.
1: Não.
2: Beleza? Não. É um relógio que tem dentro dessa caixa aí. Valeu?
1: Não, galera.
3: Bom dia, o que tem na caixa premiada?
1: Fala pra mim.
3: E você usa até no quarto. Não precisa de bateria, não precisa de energia. Um Zé Gás.
1: O que é isso, moleque? Um Zé Gás? O que é isso? Eu quero ver. Bom, agora, gente, ó, 10h24. Vamos na acalmada.

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1: Hoje é dia do guarda rodoviário, quinta-feira, 23 de julho. E eu tô trazendo pra você uma edição fresquinha do Mundo Pop. Se liga aí.

0: faturando o certificado de platina e acumulando centenas de milhões de plays com hits que todo mundo sabe cantar. O trabalho foi tão marcante que rendeu a Thiago o seu primeiro Grammy Latino na categoria de melhor álbum pop contemporâneo.
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9: Olá, 10h40, a gente tá de volta com o Manhã Mais. 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Bom dia!
10: Meu nome é Rosineide, moro aqui em Pirajá. O meu palpite da caixa premiada é uma bíblia.
9: Não é, Rosineide, não é. Gente, daqui a pouquinho a gente vai encerrar a caixa premiada de hoje, né, Paulo? Né? Tá bom. Vamos falar de novela, vamos trazer as novelas.
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11: Chegando aqui na sua rádio com resumo de novelas e todas as emoções reservadas para Coração Acelerado, a novela das sete da Rede Globo. Hoje, Xavier chantageia Zilá, que pede ajuda a Roney. A Laurzinho sugere que Janete volte a cantar. Eduarda se emociona ao constatar a harmonia entre sua família e a de Leonardo. Lia comenta com Leandro que Soraya teria gostado de Eduarda. Thalita comemora o engajamento de sua live com Bará. Zuzu ouve do médico que atendeu a Laor falando de outro paciente e deduz erroneamente que o namorado está doente. A Laurzinho pede para Janete vestir o anel de sua mãe e Zilá os observa.
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1: Se você quer que o seu corpo queime a gordura acumulada na barriga em vez de queimar os seus músculos, você precisa dar atenção às proteínas nas refeições. Incluir ovos, frango, peixes ou opções vegetais como feijão e lentilha no seu dia a dia é fundamental. A proteína exige um gasto energético maior do corpo para ser digerida do que os carboidratos, além de manter a sensação de saciedade por muito mais tempo, evitando picos de insulina que favorecem o ganho de gordura abdominal.
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13: Vamos lá, vamos lá, gente, de volta com Manhã Mais. Bom dia, bom dia, bom dia, bom dia.
14: Então, né? Vamos encerrar. Ninguém acertou ainda a caixa premiada de ninguém.
2: ninguém, não é possível, não é. Cadê Paulo? Pronto. Vamos lá, tem um ouvinte aqui, ó. Tá mandando áudio pra gente. Bom dia. Esse aqui, ó. Oi.
14: Ah. Zé Energia é um livro.
2: Não, também não é livro. Tem um ouvinte que mandou áudio pra gente aqui também, o final do telefone. Esse aqui, pronto, bom dia.
15: Bom dia, aqui quem fala é Vitória. O que tem na caixa misteriosa é um travesseiro.
2: Também não. Bom, acho que ninguém ainda. Lembrando que, quem veio chover o ouvinte aqui.
16: Bom dia, o que tem na caixa misteriosa é um livro?
2: Também não, não é livro, ninguém. Eu sabia que vocês não iam acertar. 1-0 pra rádio, viu? Bom, dependendo do caso, a gente vai acumular essa caixa premiada. Vamos ver, né, o que vai acontecer aí. É só ficar de olho na programação da rádio e aí você pode levar esse grande prêmio legal mesmo, mais 100zão na nossa caixa premiada, tá bom? Por hoje é só. Caixa premiada por hoje é só. Ninguém acertou. Ai, meu Deus do céu. Tradução da produção ali tá morrendo de rir. Não vai revelar, né, que vocês... Teve... Gente, a caixa premiada, o prêmio foi

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1: Olá, boa quinta e quinta-feira também é dia de aroma e sabor. Oi, aqui é a Kelly Gomes e para hoje a gente vai de torta fria. Os ingredientes são 2 xícaras de maionese, pão de forma a gosto, 1 xícara de cenoura em fatias, 200 gramas de queijo mussarela em fatias, 200 gramas de presunto em fatias e, para fechar, tempero seco, pimenta do reino e salsinha picada a gosto. E o preparo é o seguinte: para fazer o molho, você vai misturar a maionese e os temperos. Simples, né? Agora você vai distribuir 4 pães, um ao lado do outro, em um refratário. Aí você vai passar uma generosa camada desse molho de maionese e cobre com fatias de queijo mussarela e cenoura. Adiciona mais uma camada com 4 pães, passa de novo o molho e cobre com fatias de presunto e cenoura. Segue essa montagem até quando você achar que é suficiente. Aí você finaliza com o molho e deixa na geladeira para gelar até a hora de servir. Gente, isso é bom demais. Faz aí essa torta fria que você vai amar. Boa quinta-feira e bom apetite. Tchau, tchau.
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2: Quinta-feira maravilhosa e vocês juntinhos por aqui pelas ondas da nossa Rádio do Coração. E agora a vez é do resumo de novelas. Quem acompanha a novela da Rede Globo, quem ama, cuida. Hoje, quinta-feira, Adriana conta a Sueli como foi injustiçada por Ademir. Tiago ameaça Ulisses, Pilar e Ingrid. Otoniel convida Elsa para jantar. Ademir se disponibiliza para ajudar Ingrid na administração da joalheria. Sueli comunica a Pedro que deseja que o advogado a represente na denúncia contra Ademir. Mirtes nota o interesse de Joel por Adriana. Pedro e Sueli chegam à delegacia para registrar uma denúncia de assédio contra Ademir e Adriana e Malmal os observam à distância.
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especial ao nosso programa de hoje. Teve aí o Super Som da Iron Max. Iron Max. Esquece o nome dessa estrangeira aí. Cada uma que aparece. 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Se ninguém levou a caixa premiada hoje, tá vindo Civaldo Miranda com o programa Tribuna Popular. Carlinhos Brau e Simone.

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1: Uma ótima quinta-feira pra você. Hoje é dia 23 de julho. Tá no ar o nosso Papo Sério no dia do guarda rodoviário. Apareceu um inchaço incômodo na sua pálpebra superior ou inferior? Fique atento, pois isso é Tersol. Esse problema desconfortável pode vir acompanhado de um ponto amarelado nos olhos indicando pus. Além da dor local, o surgimento do Tersol ou suas complicações podem até provocar febre no paciente. Muitas pessoas sofrem com o problema de forma repetida e a principal defesa é a higienização adequada. O Tersol recorrente também pode ser o reflexo de outras condições da pele, como rosácea ou blefarite. Para evitar a coceira e a sensibilidade de forma imediata, use compressas de água morna no local. Mantenha a região sempre limpa para evitar o acúmulo de secreções e a piora da infecção bacteriana. O uso de colírios anti-inflamatórios só deve ser feito com a indicação expressa de um especialista. Evite tocar os olhos com as mãos sujas e nunca tente espremer o local para não agravar o quadro. Ao notar os primeiros sinais de irritação, consulte imediatamente um médico oftalmologista de confiança. Garanta um diagnóstico preciso e proteja a saúde da sua visão com segurança e eficácia. Fica por aqui o nosso Papo Sério. Uma ótima quinta e até o nosso próximo.
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0: Entenda que no Tribuna, a dispensa de entrevista para inscrição no Cadastro Único. Mortes violentas caem 8,2% no país em 2025. Feminicídios aumentam 4%. Ministério Público de Minas Gerais e Ministério Público da Bahia apresentam projeto Chama o VAR. Segurança de Flávio Bolsonaro é reforçada após aumento de ameaças. Tarifaço opõe soberania de Lula e patriotismo de Flávio Bolsonaro. Jerônimo diz que cumpriu 92% das promessas, mas levantamento aponta apenas 36% de compromissos entregues. Alexandre Garcia comenta os principais acontecimentos.
1: No nosso encontro de hoje, eu vou falar sobre o Ortega, amigo de Lula, um dos fundadores com Lula do Foro de São Paulo, que aboliu eleições, alegando que não pode ter eleição porque senão a oposição pode ganhar. Incrível. Eu vou falar sobre a violência em casa, a violência escondida, silenciosa, contra crianças de pais violentos. E falar também sobre Cuba afundando, né, e sem condições mínimas de qualidade de vida para sua população. É outra ditadura que vai acabar. Detalhes daqui a pouco no nosso encontro diário. De Brasília, Alexandre Garcia.
0: Você vai conferir também aqui no Tribuna. Bahia terá mais de 11 milhões de eleitores aptos a votar. Biometria já alcança 94,57% do eleitorado. Começam hoje os festejos em honra a São Cristóvão, no bairro Canaã, em Itamaraju. Feira da Reforma Agrária tem início hoje, também em Itamaraju. E ainda tem novidade na cultura de Prado.
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0: Quinta-feira, 23 de julho de 2026. Agora meio-dia e três, quase meio-dia e quatro, na 99 FM. Estamos no ar com mais uma edição do Tribuna Popular. Aqui começa o nosso encontro com você e a notícia. Nós noticiamos os fatos como eles acontecem. Notícia que a gente trata sempre com muita responsabilidade. 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
0: Nós começamos esta edição do Tribuna Popular falando de direitos humanos. Essa

manutenção de benefícios como o benefício de prestação continuada, BPC, ou Bolsa Família para as famílias unipessoais. As novas regras publicadas pelo Ministério do Desenvolvimento e Assistência Social, Família e Combate à Fome serão validadas até julho de 2027. Depois desse período, a entrevista domiciliar passará a ser obrigatória, ressalvadas eventuais exceções regulamentadas pelo MDS. De acordo com o Ministério, as entrevistas continuam obrigatórias para ingresso no programa Bolsa Família e para famílias em averiguação cadastral, ou seja, famílias cujo cadastro apresenta indícios de irregularidades. Meio-dia e 6 da 99 FM, continuamos falando de direitos humanos. A 20ª edição do Anuário Brasileiro de Segurança Pública, divulgada nesta quinta-feira, mostra que o número de mortes violentas intencionais, MVI, como é conhecida, no Brasil caiu de 20,6 para 20,6 casos por 100 mil habitantes em 2024 para 19,1 casos por 100 mil habitantes em 2025, uma diminuição de 8,2%. Esse é o menor patamar registrado desde 2012, quando o índice começou a ser medido. Em números absolutos, foram registradas 40.775 mortes violentas intencionais no ano passado, ante 44.127 em 2024. A categoria MVI inclui homicídio doloso, feminicídio, roubo seguido de morte, latrocínio, lesão corporal seguido de morte, morte decorrente de intervenções policiais e morte de policiais em serviço e fora do horário de trabalho. Em 2025, foi a primeira vez que a categoria MVI ficou abaixo de 20 mortes por 100 mil habitantes do país. Em 2012, essa taxa era de 27,7 por 100 mil habitantes. No último ano, registraram queda os crimes de homicídio doloso, queda de 10%, latrocínio menos 17% e lesão corporal seguida de morte menos 15,2%. Os dados mostram, no entanto, que as mortes por intervenção policial e os feminicídios subiram 5,4% e 4% respectivamente. Apesar da queda na média nacional das MVI, 7 unidades da federação tiveram alta em comparação com os dados do ano anterior. Rio Grande do Norte, 19,6%, Rondônia, 7,5%, Acre, 6,3%, Roraima, 5,8%, Distrito Federal, 5,8%, Mato Grosso do Sul, 4,9% e Rio de Janeiro, com 2,1%. De acordo com o relatório, os demais estados apresentaram reduções nas MVI. Amazonas, menos 32,5%, menos, né? Rio Grande do Sul, menos 25,7%, Mato Grosso, menos 23,2%, Piauí, menos 15,7%, Paraná, menos 15,5%, Minas Gerais, menos 14,2%, Goiás, menos 12,7%, Santa Catarina, menos 11,1%, Bahia, menos 9,6%. Pernambuco, menos 9,3%, Espírito Santo, menos 8,4%, Ceará, menos 7,5%, Alagoas, menos 6,6%, Amapá, menos 5,9%, Paraíba, menos 3,9%, São Paulo, menos 3,9%, Pará, menos 3,7%, Sergipe, menos 3%, Tocantins e Maranhão, menos 2,2%. 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

0: Araújo, essas matérias que eu acabei de noticiar aqui, de colocar aqui no sistema, no ar, essas matérias estão postadas na Agência Brasil, tá? 12:11 na 99 FM, mudando de assunto, ó, Ministérios Públicos de Minas Gerais e da Bahia apresentam um projeto Chama o VAR. Nós vamos conferir essa matéria com o repórter Marco Aurélio Franco. Diz aí, Marco.
1: Ministérios Públicos de Minas Gerais e da Bahia lançaram o projeto Chama o VAR, uma iniciativa para fortalecer a educação básica. O programa foi lançado durante uma reunião online do Conselho Nacional de Procuradores Gerais de Justiça, que contou com a participação de mais de 400 pessoas, entre integrantes dos MPs e gestores municipais de educação. O VAR, Valor Aluno Ano Resultado, é uma complementação financeira da União para os municípios que apresentam avanços nos indicadores de aprendizagem. Para receber os recursos, é preciso cumprir uma série de critérios, conforme explica a promotora de justiça do Ministério Público de Minas Gerais e coordenadora da área de educação do MPMG, Gisele Ribeiro de Oliveira.
2: Critérios de mérito para a escolha de diretores, participar das avaliações educacionais, reduzir desigualdades entre estudantes e manter o currículo alinhado à base nacional comum curricular. Quem cumpre esses requisitos recebe o valor e quem deixa de cumprir qualquer deles não vai receber nada. E nós estamos falando de cerca de 7,5 bilhões de reais que podem deixar de ser distribuídos entre as redes de educação.
1: A promotora Gisele destaca como os ministérios públicos dos dois estados vão atuar no programa Chama o VAR.
2: O que o projeto faz é aproximar o Ministério Público dos gestores para orientar, para esclarecer dúvidas e ajudar as redes de ensino a cumprir essas exigências necessárias para receber o recurso.
1: De acordo com o promotor de justiça do Ministério Público da Bahia, Adriano Marques, os dois estados têm semelhanças nas dificuldades para o cumprimento das condicionantes.
3: Não adianta só o promotor de justiça ficar cobrando, exigindo cumprimento. Acreditamos que a atuação preventiva, estrutural, junto às gestões, ela evita muitos problemas, evita retrabalho, facilita a atuação do Ministério Público. Então, o projeto vem nesse sentido de auxiliar os municípios no cumprimento das condicionalidades do VAR, assim como municiar o promotor de todos os documentos, instrumentos necessários para que ele possa fazer uma atuação estruturante junto aos gestores municipais.
1: Entre os principais problemas diagnosticados na educação básica estão o baixo desempenho em aprendizagem, especialmente em leitura, escrita e matemática, desigualdades regionais e socioeconômicas que fazem com que alunos de municípios mais pobres tenham menos oportunidades e resultados inferiores, a distorção idade-série e evasão escolar, sobretudo no ensino médio, deficiências na gestão educacional e infraestrutura, além de formação de professores, ainda insuficientes em muitas escolas. Do Ministério Público de Minas Gerais, para a Agência Rádio Web, Marco Aurélio Franco.
0: Bom, vamos falar agora de saúde, né? 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
0: Daqui a pouquinho aqui no Tribuna, vamos falar com Alexandre Garcia, falar de política. teremos uma entrevista aqui com o padre Caio Campeche, que é o pároco da paróquia de Cristo Rei do Universo, falando sobre os festejos em honra a São Cristóvão. Daqui a pouquinho.
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17: 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Agora, 12:23, na 99 FM, o MST escolheu esse ano Itamaraju para a realização de mais uma feira regional da reforma agrária. A estrutura está sendo montada na Praça Castelo Branco, ali ao lado do terminal rodoviário. Sobre o assunto, o jornalismo da 99 FM conversou com o dirigente regional do MST, conhecido popularmente por Paraguai. Vamos conferir a matéria.
18: Começa hoje em Itamaraju a Feira Regional da Reforma Agrária. Sobre o assunto, eu vou conversar com o Paraguai, que é dirigente regional do Movimento Sem Terra. Paraguai, boa tarde, seja bem-vindo aqui à programação Rádio 99. Eu gostaria que você falasse um pouquinho do que está preparado para essa Feira Regional da Reforma Agrária. Boa tarde.
19: Boa tarde, Sivaldo Miranda. Boa tarde, ouvintes da Rádio 99 FM. É sempre um prazer estar no microfone dessa rádio, falando da nossa organização aqui na região. Sou da direção estadual do Movimento Sem Terra, atuo aqui na Regional Extremo Sul, que é essa regional que é de Mucuri a Porto Seguro. E hoje, durante esses 3 dias, que é 23, 24 e 25, estará acontecendo na cidade de Itamaraju a nossa Feira Regional da Reforma Agrária. Essa Feira Regional da Reforma Agrária não é só dos assentamentos, do MST, é também das associações, quilombolas, indígenas e tudo mais, que participa dessa nossa feira. Essa feira nossa, ela é feita todo ano e a gente avalia a cada ano onde fazer a feira, né? Ano passado a gente fez em Teixeira, foi um sucesso. Esse ano a gente escolheu a cidade de Itamaraju, né, para fazer essa feira. E os preparativos estão muito positivos, tem muita gente comentando sobre a nossa feira. E, como eu falei, começa hoje, né, dia 23, às 17 horas, inicia o processo de abertura. Às 18 horas a gente vai ter um ato de abertura da nossa feira. E no dia seguinte, que é dia 24 e 25, é comercialização, mística, animação e tudo mais. E no dia 24, à noite, vai ter também uma noite cultural, que a gente faz sempre para os nossos companheiros, as companheiras, o povo da cidade também, amigos e parceiros, dançar um forrozinho, né? E a gente já contratou a banda do nosso companheiro aqui, Mirandinha, né, do Fogo na Paia, e vai estar com a gente aqui também, apresentando aquele forró para a gente dançar.
18: O que teremos nessa feira em termos de produtos? São todos os produtos produzidos pelo MST, pela Reforma Agrária?
19: Isso, é só produto produzido pelos nossos companheiros, as companheiras dos acampamentos. E como eu disse, não só do MST, mas também das associações, quilombolas, indígenas. Então são produto orgânico, produto, né, que é direto lá de fato do produtor, e que vai vir para a feira, e com certeza, né, que daqui da feira sairá direto para a mesa do povo de Itamaraju.
18: aproximadamente quantos assentamentos e quantas associações estarão presentes nesta feira?
19: Nós temos na Regional Extremo Sul 56 assentamentos e acampamentos que estarão aqui presentes, né? Vai estar representando, seu produto vai estar aqui representando na feira. E também as associações, né? E, como eu disse, quilombolas, indígenas, que também vão marcar presença aqui com a gente.
18: O MST sempre prega muito daquela questão dos produtos não agrotóxicos, né? Os produtos que serão comercializados aqui são produtos natural, direto da terra, sem agrotóxico ou não?
19: Não sei.
18: Essa é a linha de trabalho,
19: né? É a linha de trabalho. Sim. A gente defende muito a agroecologia, porque sabe que é a única saída, né? Que a gente sabe que muitos povos nossos adoeceram, morreram por conta do câncer e tudo mais. A gente sabe que boa parte dessa doença vem através da alimentação que a gente consome. Essa alimentação que a gente consome, às vezes, vem com muito poder químico, né? De químico, muito agrotóxico. E a gente defende muito essa bandeira, porque a gente entende que é necessário a gente alimentar de uma alimentação saudável para que a gente possa viver mais, né? E viver com saúde.
18: A feira é aberta para quem quiser participar.
19: Aberto para quem quiser participar, aproveita a oportunidade, Valdo Miranda, convido toda a sociedade de Itamaraju para estar aqui conosco nesses 3 dias de evento. E será um prazer a gente receber a sociedade de Itamaraju aqui.
18: Comecei aqui com o Paraguai, que é dirigente regional do MST, falando aí sobre a feira regional da reforma agrária. Feira Regional da Reforma Agrária. Obrigado, Paraguai, pela sua atenção ao jornalismo da 99.
19: Obrigado, Flávio Miranda. Obrigado, ouvinte da Rádio 99 FM. Mais uma vez, agradecer aqui a oportunidade que a rádio tem dado para estar falando do nosso movimento aqui na região.
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17: Vamos falar sobre uma situação aqui. Uma situação de saúde pública chamou a atenção da população essa semana, quando um homem foi encontrado doente em um bairro de Itamaraju em completa, abandono, em estado de vulnerabilidade. O assunto viralizou nas redes sociais, quando algumas revistas online chamaram a atenção dos poderes para com o problema. O jornalismo da 99 FM, prezando sempre pela qualidade, pela ética melhor, procurou apurar os fatos. Quem conta pra gente como está a situação é Amaral Júnior. Boa tarde, Amaral.
21: Boa tarde, Sivaldo Miranda. Boa tarde, ouvintes do Tribuna Popular. Esta semana, Sivaldo, nós fomos surpreendidos por um vídeo que viralizou mostrando um morador de rua do município de Itamaraju caído ao chão no trevo do bairro Santo Antônio. E nós fomos apurar para saber o que de fato houve e como está a situação desse morador de rua. E apuramos o seguinte, Sivaldo. Tão logo ficou sabendo, a equipe do posto de saúde do bairro foi até o local e encaminhou esse morador de rua para o hospital municipal aqui de Itamaraju. E ele está internado, esse senhor. Já passou pelos cuidados médicos e está sendo cuidado no hospital. Entramos em contato com o CREAS para saber, né, a identificação. E eles disseram o seguinte, que está aguardando o morador receber alta para fazer os procedimentos legais, que seria identificar a família, procurar saber a situação, né? E tentar tirá-lo dessa situação de vulnerabilidade social. E nós estamos, Sivaldo, acompanhando de perto esse caso, porque foi um caso que chocou a comunidade de Itamaraju. Foi um vídeo muito forte, né? Um ser humano caído ao chão, com os insetos, formigas, tentando devorá-lo vivo. Então a gente fica também com aquele sentimento, né, de que não é comum a gente ver em nossa cidade. Então vamos acompanhar de perto. Assim que tivermos mais informações, nós voltaremos a entrar em contato e deixaremos todos os ouvintes do Tribuna Popular informados. Amaral Júnior para o Tribuna Popular.
17: Muito obrigado, Amaral. Realmente foi uma situação muito triste, né? Esse cidadão. Aliás, não é a primeira vez que pegam ele na rua, né? E levam para uns cuidados médicos. Há um tempo atrás, eu acredito, não me lembro bem se foi no ano passado, eu acho que foi no ano passado, que ele esteve entre a vida e a morte, na linguagem popular. E aí, a equipe de saúde de Itamaraju o pegou, levou para o atendimento médico. Acho que ele ficou internado uns dias. Depois, acho que tentaram oferecer para ele alguma coisa de recuperação, sem recuperação, mas aí eu já não sei mais o que deu, porque tempos depois a gente já viu ele na rua novamente, tava até com a imagem assim boa, mas aí o tempo passou e novamente ele se entrega, me parece que ele tem dependência. E aí agora foi surpresa realmente ver numa situação como essa. A gente sempre procura ter muito cuidado com o que a gente noticia aqui. A gente viu essa situação, eu dei até um toque aqui, e agora esperar, né, que após o quando ele receber alta, já que ele está sob cuidados médicos, quando ele receber alta, ver se a equipe aí da Secretaria de Desenvolvimento Social, o órgão responsável, encontra os familiares, porque a maior, como um dia eu conversei aqui com a assistente social, e ela falando que o maior problema é que há atrito dentro dos lares, entre família, nas famílias melhor, entre famílias não, nas famílias, e aí acaba o indivíduo indo para a rua, não quer voltar para casa. E aí é complicado, é muito complicada essa situação. Meio-dia 32 na 99 FM, meu caro, hoje no Tribuna, nós vamos conversar com, falando aqui do La Praça, né? Vamos conversar com o gerente regional do La Praça, o Cleiton. 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
17: Daqui a pouquinho aqui no Tribuna, vamos falar sobre cultura. E essa notícia aqui, Prado, já que falamos de Prado, né? Tem essa notícia aqui, a Lorena Muniz conversou com o diretor de cultura de Prado, que trouxe aí uma notícia, uma informação muito bacana né? Uma informação muito bacana que Prado entra oficialmente na rota de artesanato. Vamos falar também sobre religião. Vamos começar com o padre Caio Campeche daqui a pouquinho sobre os festejos em honra a São Cristóvão.
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1: 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Meio dia 41 na 99 FM. Começa hoje. A comunidade do bairro Canaã está em festa, né? Começa hoje e segue até o dia 25. Os festejos em honra a São Cristóvão, que é o padroeiro do bairro. E é sobre este assunto que eu converso a partir de agora com o padre Caio Campeche, que é pároco da paróquia do Cristo Rei do Universo. Boa tarde, padre, seja bem-vindo, que satisfação recebê-lo aqui. Boa tarde.
2: Boa tarde, Sivaldo, satisfação a minha, alegria estar aqui com vocês, também caros ouvintes, Deus abençoe.
1: A gente tava conversando aqui fora do ar, porque eu conheço a família, uma família que eu tenho um carinho, uma admiração e um respeito enorme. Que é a família Capeste, desde o saudoso seu Milton, né? A família, enfim, meu amigo, Radisson Campeste, que é seu tio, né? Que bom, rapaz, receber. Eu vou falar você, ele é novo.
2: É vontade. Bem novo,
1: né? Mas o que vale é o respeito, né? Bom, padre, fala pra gente. O senhor já tá aí, desde quando se formou a comunidade, a paróquia Santos Rei,
2: Cristo Rei.
1: E o senhor está à frente, né?
2: Como paróquia, sim, né? Foram 10 anos de 7 como área pastoral, mais 3 como quase paróquia, até que no ano de 2024, dia 23 de novembro, na época era Dom Jailton, foi criada a paróquia Cristo Rei, já estava como vigário e fui administrador.
1: Aí deu uma volta por esse Brasil afora, né? E de repente volta
2: para Itamaraju,
1: né? Bom, deixa eu só conferir um negócio aqui rapidinho, padre.

0: Bom, agora, 12:45 na 99 FM, tivemos um pequeno problema aqui de... Mas já tá tudo normalizado já, tudo ok. Bom, tava conversando com o padre Caio Campeche sobre os festejos em honra a São Cristóvão. Começa hoje, né, padre?
1: Começa hoje, né? Graças a Deus, São Cristóvão, nosso padroeiro dos motoristas.
0: São Cristóvão, né? O padroeiro dos motoristas, sim. E do bairro Cana.
1: Cana.
0: Você já fala pra mim sobre essa preparação aí, esses preparativos. Acredito que já tá tudo certinho, né?
1: Com certeza, estamos aguardando todos os fiéis de volta de São Cristóvão, né?
0: Sim.
1: E todos os motoristas também, né? São Cristóvão, interessante a história dele, Sivaldo, porque São Cristóvão é do século III, né? Depois de Cristo, obviamente. E São Cristóvão, ele queria servir o homem mais poderoso do mundo. Ele era tido como um gigante, né? Tinha uma estatura alta. E ele queria servir o homem mais poderoso do mundo. E ele encontra um rei muito poderoso na época e começa a servir esse rei. Mas ele descobre que o rei temia o diabo. E aí... Ele quer servir o diabo, que é mais poderoso do que aquele rei. E ele descobre que o diabo temia a Nosso Senhor Jesus Cristo. Então, a partir daí, ele descobre Cristo o Rei do Universo, né? Nosso Senhor Jesus Cristo.
0: É uma decisão, assim, me parece que ele tomou uma primeira decisão.
1: Sim.
0: Né? Aí ele foi, através dessa primeira decisão, ele foi descobrindo a realidade da vida, né? E tomou a decisão final.
1: Com certeza.
0: Por que... De repente, padroeiro dos motoristas.
1: Exato. Ele, como ele tinha uma estatura muito alta, muito grande, ele começou... Era alto. Era como um gigante, né?
0: Sim.
1: Ele começou a transportar as pessoas num rio, né? Então, começou, encontrou com o Nosso Senhor e começou a servir Nosso Senhor através dos pobres, dos pequeninos, né?
0: Sim.
1: E ele fazia esse transporte nos rios.
0: Sim.
1: Em dado momento, ele carrega um menino. Esse menino era muito pesado. Carregava como uma esfera na mão, um globo. E é o que esse menino se revela a ele, né? Ele pergunta por que aquele peso tudo, aquele menino, daquela criança. Ele diz, você está carregando...
0: Jesus.
1: Jesus. Eu sou Jesus. A quem você serve.
0: Interessantíssimo. Vamos repetir aqui. Ele, de repente, ele trabalhava no transporte de...
1: Sim, de pessoas.
0: De pessoas, né? E aí, ele pega um menino, esse menino muito pesado.
1: Sim.
0: Né? E aí ele perguntou, ele teve a curiosidade de perguntar.
1: Sim.
0: Por que, o quão pesado era aquela criança.
1: Exato.
0: E aí a criança se revela.
1: É Jesus.
0: É Jesus.
1: A quem ele servia dos pobres, como Mateus 25 diz, né? Foi a mim que o fizeste. E por isso o nome Cristóvão, aquele que carrega Jesus.
0: Né? Muito bem. E o que está preparado para esses, hoje dia 23, são até o dia 25, dia 26 tem a procissão, né?
1: Exato.
0: É isso? Sim. O que está preparado para esses próximos dias? Aliás, para esses dias todos, né?
1: Maravilha. Então, são 3 dias, nós temos a Santa Missa, né? As orações devocionais também a São Cristóvão. Hoje celebra o Padre Diego, que é Teixeira de Freitas, inclusive é o chanceler do bispado, vai estar conosco. Amanhã o Padre Emanuel, que é daqui de Tamaraju, mas está no distrito de Santo Antônio, é padre lá.
0: Certo.
1: E no sábado, o padre Paulo André, que era do Prado, agora está em reitor do seminário propedêutico em Teixeira.
0: Nesses três dias. No, todos esses dias teremos lá a quermesse, teremos tudo aquilo que acontece.
1: Tudo é uma festa boa de padroeiro.
0: Tudo é uma festa boa de padroeiro, né, padre?
1: Celebrar, estarmos juntos, estarmos unidos, comida boa, graças a Deus. Né?
0: Comida boa, tem que ser boa. Né? Agora, uma outra, é interessante falar que existem muitos devotos de São Cristóvão aqui em Tamaraju, que eu não sabia que havia tantos, mas acredito que a comunidade do bairro Canaã, principalmente, quase toda tem devoção ao Santo São Cristóvão, né?
1: E é uma festa tradicional em nossa cidade, né? Graças a Deus, muitos anos a comunidade celebrou 30 anos, há uns 2 anos atrás, então as suas bodas, né? E nós temos a carreata, inclusive no domingo. Você que deseja receber a bênção no seu veículo, das suas chaves, da sua moto, seja o que for, até mesmo da bicicleta, qualquer meio de transporte, né, pedimos a intercessão de São Cristóvão. Ele que nos protege nas estradas, nos conduz até Jesus, né? Aquele que carregou Jesus também nos leva até Jesus, nos apresenta Jesus também através da prudência, da segurança, no trânsito. Então, São Cristóvão é o nosso padroeiro.
0: Teremos lá a bênção, né?
1: Exatamente.
0: Os caminhoneiros teremos Aí joga a água benta também?
1: Exatamente, abençoando o seu carro, o seu veículo.
0: Tem que levar o
1: caminhão,
0: meu.
1: Tudo que
0: tem for. Tem que levar o meu lá para abençoar.
1: Com certeza.
0: Graças a Deus, sou uma pessoa abençoada. Mas, hein, padre, vamos um pouquinho aqui. Deixa eu explorar um pouquinho a sua visita aqui. E me fala uma coisa, como é que está sendo, de repente, estar à frente de uma paróquia aqui em Itamaraju? O senhor que é daqui de Itamaraju.
1: Exato, né? Como eu falei no início, não era uma paróquia ainda, né? Era uma quase paróquia. Trabalhamos muito trabalho muito ainda, graças a Deus. Temos muito a alcançar ainda. Das três, é a menor em quantidade de pessoas, de público.
0: Sim.
1: Mas o titular é Nosso Senhor Jesus Cristo, né? Então nós temos a nossa paróquia mãe, Nossa Senhora de Fátima, a paróquia Santos Cosme Damião, que é a mãe da, né, a matriz da cidade. E daí nasceu a paróquia Cristo Rei do Universo, por uma necessidade. Eu tenho 12 comunidades.
0: 12 comunidades? 12
1: comunidades.
0: Então, vamos falar. Você lembra, né, lembra de todas elas? Então, fala aí para ninguém ficar com ciúmes, por
1: Pronto.
0: Favor.
1: Pronto. Então, a comunidade São Cristóvão, né, que estamos em festas.
0: Canaã, do bairro Canaã.
1: No bairro Canaã. A comunidade São Domingos, no bairro São Domingos.
0: Certo.
1: A comunidade São Miguel Arcanjo, que é aqui no Pau Brasil.
0: Sim.
1: Né? E as comunidades são 9 do interior, né?
0: Certo.
1: A Santa Luzia, que ainda na cidade, que é ali na Vista da Pedra.
0: Certo.
1: Né, que vamos construir a igreja, fizemos um bingo até para a construção da comunidade. E nós temos uma Santa Luzia Renascer, Nova Esperança, Nossa Senhora das Graças, São Paulinho, Nossa Senhora das Graças também. Temos a comunidade Santa Rita, Zé Botelho, a comunidade Santo Agostinho. Nascer também Santo Agostinho, a comunidade São Jorge Bela Vista, também eu atendo lá, a comunidade
0: não pode esquecer
1: Paudalho, Bom Jesus, que inclusive vai ter a festa.
0: Sim.
1: Né? Eu não estava contando, mas acredito que
0: são 9 comunidades, são 9
1: do interior
0: 12 ao todo. Muito bem, é uma missão daquelas.
1: Sim.
0: Hein? A arquidiocese, na hora que falou, vai lá cuidar daquelas ovelhas que tô precisando do senhor lá. Bom, então vamos voltar aqui ao assunto, os festejos de São Cristóvão. Hoje, começa hoje.
1: Exatamente, a partir das 19 horas.
0: Às 19 horas tem a missa, né?
1: Exatamente.
0: Mas me parece que antes tem o quê? Tem um...
1: Ah, sim, nós vamos ter o Santo Terço, a Resta do Terço, o momento devocional, né?
0: Uhum.
1: A partir das 18 horas a comunidade já se reúne.
0: É nesse momento que o padre fala assim, ó, Deus, por favor, abençoe aqui, que nós precisamos do senhor para
1: sempre, né?
0: Sempre, for, né? Mas dê uma forcinha a mais aqui para tudo dar certo.
1: Exatamente, com certeza.
0: Tá bom, então eu deixo espaço para que o senhor possa reforçar esse convite à população a prestigiar, a participar das comemorações.
1: Então, né, nesse período que nós, infelizmente, contemplamos muitos acidentes, muitas mortes no trânsito,
0: verdade,
1: né?
0: É verdade.
1: Tivemos há pouco tempo, né, mortes de jovens, de famílias, enfim. Fica o convite, a reflexão, por intenção de São Cristóvão, a também sermos conduzidos por Nosso Senhor no trânsito, né?
0: É.
1: Que possamos também ser cristãos no trânsito, né? Pela paciência, é muito difícil, né? Paciência no trânsito, mas nós conseguimos com a graça de Deus, né? Tudo de bom em nós é pela graça de Deus, nós conseguimos. Então São Cristóvão é esse padroeiro que vai nos apontar Jesus desta forma, né? A carregarmos Jesus também na nossa vida, onde nós formos, né?
0: Tá certo. Conversei aqui com o padre Caio Campeste, falando aí sobre as comemorações em honra a São Cristóvão, padroeiro do bairro Canaã, aqui em Itamaraju, que hoje começa as festividades. Muito obrigado, padre, pela sua presença aqui no programa, e que não fique só nessa vez, hein, que volte mais vezes, tá bom?
1: Eu que agradeço o convite, Sivaldo, de coração, uma honra para mim estar aqui, caros ouvintes também, Deus abençoe, e pode deixar, eu volto sim com a graça
0: de Deus. Pode voltar, na hora que, ó, Sivaldo, vai ter isso na igreja,
1: pronto.
0: Né? Pronto. Manda, convida os fiéis aí, então eu vou aí convidar, pronto, a casa
1: Maravilha.
0: Tá de portas abertas aqui, tá bom?
1: Obrigado.
0: Agora 12:55 na 99 FM.
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0: Vou chamar Alexandre Garcia sobre... O que sobrou de tempo aqui, nós vamos falar com Alexandre Garcia. Traz aí as novidades, Alexandre, boa tarde.
3: Boa tarde, Sivaldo Miranda. Boa tarde, ouvintes do Tribuna Popular. Começo com uma má notícia para o Brasil e em especial para os pecuaristas. O presidente Lula dizendo, não, não faz mal o tarifaço, não vai, a gente procura outros mercados e tal, né? A carne não está no tarifaço para os Estados Unidos.
4: mas está na China. E ele não fala da China. A China já chegou à cota do Brasil e de agora em diante, além de 12%, tem mais 50%, se não me engano. Ou 55%. 67% sobre a carne brasileira. E não é só a China, não. União Europeia agora, a partir de setembro. Deixa eu ver que dia de setembro. Vai começar 3 de setembro. Por quê? Porque estão acusando questões sanitárias, que o brasileiro usa lá uma espécie de antibiótico, lá um antimicrobiano, eles chamam, mas deve ser um antibiótico, que estimula o crescimento. E aí isso vai atingir, vejam só, vai atingir carne bovina, frango, carne de cavalo, pescado e mel na União Europeia. Então, tem China e União Europeia. Tá difícil, né? Bom, já que eu falo de coisas no estrangeiro, tá batendo na campanha de Lula o Ortega, da Nicarágua. O Ortega faz uma declaração, não, toma atitude, não tem mais eleição aqui. Porque senão a oposição vai ganhar, então não pode ter eleição. Assim, claro, com isso está suspensa a eleição do ano que vem, que estava marcada, está suspensa. O Ortega já brigou com a Igreja Católica, já expulsou bispo, freira, já prendeu padre, já fechou colégio católico, abrigou com todo mundo. A Revolução Sandinista, né, a Frente Sandinista de Libertação Nacional, é o partido dele. É ele e a mulher dele, porque ela não é mais vice-presidente, ela é co-presidente. Incrível, né? Ele é mulher. E aí, como é que pega aqui? Na última eleição, proibiram o Bolsonaro de dizer que o Ortega é amigo do Lula, o Lula é amigo do Ortega. Mas só que vocês entram no Google aí, põem os dois nomes, vai aparecer como dois dos fundadores, Chaves, Lula, Ortega, fundadores do Foro de São Paulo, unindo a esquerda da América Latina. Esse é o Daniel Ortega. Está 40 anos no poder, teve um interregno em que a Violeta Chamorro ganhou. Mas de 47 anos da Revolução, ele ficou 40 mandando. E no tempo da Violeta Chamorro, ele não ficou quieto, não. Aparece candidato a governo, ele manda prender o candidato. É assim, né? Bom, ele quando começou a fazer as guerrilhas, ele tem só o ensino fundamental até a sexta série. Começou a fazer guerrilha, assaltou banco, e aí se refugiou em Cuba, e lá ele recebeu instrução para guerrilha e apoio. Agora, Cuba, né, a matriz dele, está fechando as portas, está com 67 anos desde a Revolução, né, eles assumiram o poder em 1º de janeiro de 59. Logo se anunciaram regime comunista. E claro, aí não dá certo. Cuba era a pérola do Caribe, hoje até a cana é problemática. Imagina que eles deram charuto de garantia para o dinheiro brasileiro do BNDES na construção do porto de Marielle. É charuto. Aí o Brasil pagava para eles muita coisa através do programa dos mais médicos. Né? O médico recebia, sei lá, 12%, 15%, o resto ia para o governo cubano. Lá na Venezuela, quando os americanos prenderam o Maduro, tiveram que matar 36 cubanos que faziam a segurança do Maduro. Em troca, o Maduro mandava petróleo para Cuba. E agora não tem mais petróleo, portanto, está quase sem energia, quase sem água. Só a nomenclatura de lá que tem isso. Bom, tem que falar isso só para a gente saber, né? Porque ainda está cheio de gente aqui que acha maravilhoso. Gente que gostaria de estar lá colhendo cana. No meu tempo de juventude, amigos meus iam para lá para ajudar a Cuba a cosechar, né? A cana. E para encerrar, né, a tristeza aqui no Brasil da violência dentro de casa, dentro das famílias contra crianças. Né? Teve aquele caso lá em Itapiranga, na Amazônia, que o pai foi bater no filho e estava lá um machete, um facão, furou as costas do menino, matou. Menino de 6 anos. Pai com 24, ou seja, foi pai com 18. E agora a justiça no Paraná, Francisco Beltrão, mantém na prisão o pai de 35, 31 anos, que deu um chute no rosto da menina, da filha dele de 3 anos na rua. Uma pessoa que viu foi lá interferir e ele ameaçou a pessoa também, que aliás era dono de uma academia de ginástica. E agora se descobre que ele punia os filhos fazendo as crianças se ajoelharem sobre tampinha de garrafa com a borda virada para cima. Incrível, a violência que acontece dentro de casa, imagina que crianças, que adultos serão essas crianças. É terrível. Mas fica aqui a menção só para a gente lembrar e ficar vigilante também. De Brasília, Alexandre Garcia.
0: Agora meio-dia e 59, uma em ponto já, uma em ponto na 99 FM. 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
0: Tem uma matéria aqui que minha amiga Lorena fez com o diretor de cultura de Prado, falando sobre essa novidade, né? Que Prado entra oficialmente na rota nacional do artesanato. Então essa matéria a gente vai veicular amanhã, porque faltou tempo aqui. Teve um pequeno problema de falta de energia, queda de energia no nosso sistema. Demorou um pouquinho e aí, quando voltou, não dava mais tempo, tendo em vista que a gente estava agendada aqui uma entrevista ao vivo. Então amanhã nós teremos essa matéria. Prado entra oficialmente na Rota Nacional do Artesanato. Final da edição de hoje do Tribuna Popular, temos um novo encontro com a notícia. Amanhã, meio-dia e 5 da matina, o nosso encontro é com a boa música sertaneja no programa Canta Brasil. A partir das 14 horas, na programação 99, tem Descontrolados. A todos uma ótima tarde de quinta-feira e até amanhã, se Deus quiser.
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8, hoje 23 de julho de 2026, dia do guarda rodoviário. Vamos juntinhos aqui porque tem muita música boa e também, claro, dicas de

0: Hudson e Hudson, papel de homem, aqui no Ritmo. E agora dicas do Bora Emagrecer.
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0: Se você quer que o seu corpo queime a gordura acumulada na barriga em vez de queimar os seus músculos, você precisa dar atenção às proteínas nas refeições. Incluir ovos, frango, peixes, opções vegetais como feijão e lentilha no seu dia a dia é fundamental. A proteína exige um gasto energético maior do corpo para ser digerida do que os carboidratos, além de manter a sensação de saciedade por muito mais tempo, evitando picos de insulina que favorecem o ganho de gordura abdominal.
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0: E a gente continua aqui o Ritmo com Turma do Pagode, Zeca Pagodinho, pedindo a conta.

0: Fernando e Fabiano, não é só terminar, junto com Panda é sucesso. Toca aqui no Ritmo, volta já.
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3: 1:19.

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nosso ritmo perfeito, Ed Brito e Samuel estão chegando com o sucesso Romance Rosa. Foi lançado em março deste ano. A dupla tem conquistado um público fiel por unir romantismo e sofrência em canções marcantes. Ed Brito e Samuel, Romance Rosa.

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0: você ouviu aqui no Ritmo, Jorge Mateus, Sol nos Olhos, Jovem Dionísio, Ed Brito e Samuel, Romance Rosa. As músicas que estão fazendo sucesso, tá na boca de todo mundo? Tá na sua também, tá aqui no Ritmo Perfeito, já já tem mais.
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1: De volta com o Ritmo, Paula Fernandes lançou em novembro o EP Simplesmente Eu, onde ela fala sobre equilibrar a vida pessoal e profissional. O destaque do EP é o single Amar de Novo, que a gente vai curtir agora.
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0: Diego e Arnaldo com Zenete e Cristiano. Vai cair água, será? Olha só, hein? É isso aí, final de mais uma edição aqui do nosso Ritmo Perfeito. Tá de volta amanhã. Beijos e obrigado pela sua companhia.
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0: Mas daqui a pouquinho a gente entra no ar. Se preparem, quero a participação de todos.
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1: Que isso? Tá tão bom!
2: Aê!
1: Tá excelente, porque quintou, bebê!
3: Que viagem é essa, velho?
1: Pois é, essa é a nossa viagem, já inicia a nossa viagem no túnel do tempo. Nessa quinta-feira já estamos sentindo aquele cheirinho, aquele aroma gostoso de final de semana. Bora de pensamentos leves e determinação? Pois quem planta colhe coisas boas. Segue firme, mano, segue firme. Mesmo que ninguém esteja vendo, tá? O importante é que você está vendo, que você está observando. Pois o propósito tem que ser maior do que o medo. Tá nem aí pro medo. O importante é você viver em paz, né, vidinha?
4: Com certeza, amor.
1: Então, deixa as opiniões alheias ali, aqui e acolá. O importante é que você esteja bem pra melhorar mais ainda, né, cara? Com a presença da Mica e do Alce e da Mica, nesse climaço de quinta-feira, nosso dia do TVT, de só lembrar de cositas boas, afinal de contas, fala pra gente, Zureia, 23 de julho, o que significa? Por favor, fala pra gente.

Boa tarde, hoje é quinta-feira, 23 de julho de 2026. É o dia 204 do ano no calendário gregoriano. Faltam 161 dias para acabar o ano. O dia celebra Santa Brígida, padroeira da Europa, e é lembrado como Dia Mundial do Cérebro. Marca o início oficial do signo de Leão e celebra o dia do guarda rodoviário do Brasil. Em 1840, golpe da maioridade. Dom Pedro de Alcântara torna-se imperador do Brasil com 14 anos. Em 1892, nasce Tafari Makonnen, o Rastafari imperador da Etiópia. 1929, o fascismo bane todas as palavras estrangeiras da Itália. 1942, Holocausto, é aberto o campo de extermínio de Treblinka. 1949, nasce Flávio Venturini, músico, cantor e compositor brasileiro. 1955, nasce Vital Lima, músico e compositor brasileiro. 1961, a Frente Sandinista de Libertação Nacional é fundada na Nicarágua. 1963, nasce Renato Borghetti, músico brasileiro. 1987, nasce Felipe Dilon, músico brasileiro.

0: É o incêndio florestal mais mortal da sua história. 2020, morre Sérgio Ricardo, cantor, compositor e músico brasileiro que nasceu em 1932. 2022, a Organização Mundial da Saúde, OMS, declara o surto da varíola dos macacos emergência de saúde pública de âmbito internacional.
1: Obrigado, Zaninha, por essas importantes informações, datas, aniversários, informativos. Que bom, Zaninha. E é claro, no dia do TBT, temos que lembrar sim dele, que sumiu. O Felipe Dillon já tem a música na íntegra pra você, né, bebê?
2: Ela é linda, charmosa, vibrante, é divertida.
0: Oi!

0: noite! Oi, oi, oi, meus amores! Sejam bem-vindos de volta no programa Descontrolados, nessa tarde maravilhosa de quinta-feira!
1: Muito
0: venha ser feliz com a gente, vidas!
1: Que bom, bebê, que bom que você já está praticamente assim, ó!
2: Tchan, tchan, tchan, tchan!
1: Que graças a Deus, né? Tomou mais algumas injeçõezinhas, xaropinhos, remedinhos?
0: Só remédio, só compre médio.
1: Graças a Deus, tá bem, né, bebê? Que
0: graças
1: bom.
0: Graças a Deus.
1: Que bom. Ficamos muitíssimo. Felicíssimo. E já mandando beijos para nossa galera, principalmente aí pro Natal. Natal só mandando coisas políticas, políticas, políticas. E nós aqui deletando, deletando, deletando. É. E a nossa...
0: Tatuzinha,
1: a nossa,
0: né?
1: Tatuzinha é o sexto elemento fazendo parte aqui da nossa equipe. Era a nossa técnica passando todas as informações necessárias.
0: Saiu fora do ar.
1: Exatamente.
0: Falou no horário de Sivaldo.
1: Isso, ela tá bem atenta, né?
0: Ela já voltou?
1: E assim, mas aquela sujeirinha no canto do armário onde fica os... aquelas garrafas bonitinhas, ela não tá limpando, não. Né, vida?
0: É, a caguete aí, tá vendo? Que bom. Obrigada por avisar, meu amor. Será que a gente fica falando pra gente mesmo?
1: Que porca, bebê.
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0: nosso dia, nosso TBT, no Trilho do Tempo. Nada melhor do que nós recordarmos o som do Andrew Donald, da música Michelle. Cantor, compositor jamaicano, nascido em Kingston no ano de 1974. Ele ficou conhecido mundialmente pelos anos 90 por misturar pop, reggae, soul e baladas românticas. Além da carreira solo, também ganhou destaque como um dos principais vocalistas do projeto Enigma, participando de vários álbuns em 1999 a 2008. A música Michelle, muitas vezes pronunciada Michelle, foi lançada no ano de 1994 e se tornou o seu maior sucesso internacional. A canção tem uma melodia suave, romântica, envolvente, falando sobre amor, saudades e busca de uma pessoa especial. No Brasil, essa canção fez muito sucesso nas rádios lá pelos anos 90 e ajudou a consolidar Andrew Donald como artista querido pelo público brasileiro. Obrigado, Paulo!
1: 2:17.
0: Pronto, mandou bem pra caramba. 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

Tony Carajoy. Agora são 2:25. 2:25, gatinho. Gatinho, bora fazer um aquecimento de voz, meu amor? Sim.

0: profissões que podem sumir depois da inteligência artificial.
1: Chefe, eu quero reformar a fachada da minha casa. Faço projeto. Chefe, eu tô com uma azia, uma dor na barriga, a garganta inflamada, a cabeça doendo, as pernas toda torta. O que é que eu tenho, hein? Olha, chefe, eu já paguei essa conta e agora o banco tá me cobrando
0: advogado.
1: Tudo de novo. O que é que eu vou fazer? Como é que eu vou dar parte na justiça? Chefe, meu marido descobriu que eu peguei o dinheiro da carteira dele.
2: Psicólogo,
1: e agora não sei o que
2: né,
1: eu faço,
2: vida?
1: A gente tá em crise na relação aqui em casa. Como é que eu vou resolver esse
2: coitado
1: problema?
2: Samuel.
1: Chefe, tô com preguiça, você não faz
2: empregada doméstica.
1: Almoço, não varre casa, não lava banheiro não. E como vim aqui em casa fazendo umas coisas... Chefe, você agora é minha inimiga. Vou lhe esculhambar pra desabafar.
2: Gente,
1: sua feia deformada.
2: Acabou as inimigas.
1: Quer procurar o que fazer? Mal feita.
2: Meu Deus.
1: Chefe. Chefe. Tá aí, chefe. Chetinho. Checha. Checha. Chefe. Cadê chefe?
2: Tá feia a situação.
3: Ei, essa da doméstica não tem como não, né, vida?
2: Oi.
3: A Jet aí, até lá, não tem como.
2: Ô, gente, Samuel perdendo noites e mais noites.
3: Não é?
2: Lá no seu parada vida, tomando seu tatatá, cacacá,
3: cacacá. E é o que tem um se lanhando, né? Vai de médico, vai lá na internet, pede opinião, aí toma uns trem muito doidos, não sabe o que é, né? Cuidar, vigia.
2: Vigia. E por falar em vigia, você e a sua família... É por isso que é essencial, né, bebê? Você ter um plano funerário. Fala um pouquinho pra gente, vida.
3: Com certeza, meu amor. Vou falar agora porque você me pediu. Você pediu, tá falido, né?
2: Eu tô de olho no senhor.
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2: E ele ficou super preocupado porque noites e mais noites para concluir, né, o seu doutorado em psicologia.
3: E as duas, né, advogado e psicólogo, né?
2: Exatamente. Aí ele já deu uma das graças, vida lá, Santos e Oliveira, advogados, associados.
3: O nosso... Belém do Pará.
2: Perfeitamente. Tem uma musiquinha assim, você pode cantar pra ele.
3: Diz que ele já trabalha com tacacá na boca,
2: como
3: né?
2: Como é o nome?
3: Tacacá na boca.
2: Sério, Mica?
3: Uhum.
2: Ele
3: respondeu, foi poeta, ó. Já dizia o poeta, o profeta. Nós perderemos entre monstros da nossa própria criação.
2: Isso já tá baseado no estudo dele recente, é.
3: Como disse o profeta Maomé, nem só de pão viverá o homem.
2: E esse foi o tema que ele... É, em um cenário para mais de 500.
3: Do TCC, hein?
2: Isso, isso aí foi o tema que ele justamente pronunciou, a sua tese. Essas paradas todas aí, ele mandou bem e todo mundo aplaudiu. Só a única coisa que as pessoas acharam estranho foi aquela pancinha de tatatá, cacacá que ele tem.
3: Ali,
2: né?
3: Não é pança, meu amor, ali é para escorar os braços. Ah, quando tiver cansado.
2: E o calinho do amor, né? Segundo
3: ele.
2: Ah,
3: o calinho. Ali é a gangorra. Se beijar, não trisca. Se triscar, não beija. Como diz a música de Mirandinha Fogo na Paia.
2: Desse modelo, Michaela Joy. Bora pro nosso tema de hoje, nessa quinta-feira, dia do TBT Vida.
4: Tem uma

0: Mica, qual o tema de hoje, Mica?
1: Hoje queremos saber de você, audiência Descontrolados. Qual foi a última coisa que você aprendeu? Conta pra gente. 3031-0099, já liberadaço.
0: Claro, claro, claro, claro. E a nossa assistente também tá querendo falar, diga.
2: Caro e gentil ouvinte Descontrolados, a partir de agora a sua participação está liberada pelo 7330-31-0099.
0: Obrigado, obrigado, obrigado. É o nosso tema de hoje. Você, Micaela Johnny, qual foi a última coisa que você aprendeu?
1: Eu aprendi a fazer a bancada pra pia e vai diretamente pra cima da descarga do vaso com isopor. Né, que agora a moda é isso, né? Você vai lá, prepara todinho, coloca aí, não passa um outro produto que é impermeabilizante. Esse negócio aí, impermeabilizante. Tá? Um pedacinho da profissão de pedreira, né? Depois eu te mostrar um vídeo como é que tá lindo, quatro, que é a língua de serpente. Língua de ladeira da Nena. A primeira vez que eu mandei a parede, né? Na primeira vez, ela. Aí que eu vou, paga alguém, bicho. Quando foi hoje, eu fiz um vídeo e mandei pra ela: toma aí, língua de serpente.
0: Nossa.
1: Cerâmica,
0: senhora.
1: Massa corrida. As bichinhas de tomada, tudo bonitinho, só falta agora fazer o forro, que já chegou já ao treco lá da Shopee.
0: Que bom, graças a Deus, meu amor, graças a Deus.
1: Tá bom, presidente.
0: Graças a Deus, graças a Deus, graças a Deus e graças a Deus, né, vida? Que bom, que bom. E por falar em língua de serpente, ela está lá, né, véi? KKK, KKK.
1: Hoje tá na casa do secretário.
0: Será, Mica? Ô, vovozinha, fala pra nós, vovozinha, nossa técnica. Qual foi a última coisa que você aprendeu? Eu acredito que ela aprendeu...
1: Fazer açúcar.
0: Também aprendeu que a idade dela não tá mais batendo nos rock dela de final de semana.
1: Ah, pensa que é mais velha, não aprendeu ainda, né, vida? Nem Fitalino tá chegando seus 60 e tarará e tá daquele jeito, jovenzinho.
0: Pelo amor de Deus, você tá vendo que tá caindo o caco, bichinho, né? Bichinho tá caindo... Você observa que até o andado dele é jogado, ou seja, o centro de pino dele tá cheio de super bonder, né, Micaela Joy? E aí o nosso digníssimo He-Man, tudo bom, He-Man? Boa tarde, He-Man. Solte esse vozeirão pra gente, He-Man. Mica, você acha que a voz dele tá com nicotina ou sem a nicotina?
1: Ah, cannabis puro aí, meu amor.
0: Será, Mica? Como ele ficou um bom tempo sem falar conosco, eu acredito que o grave da voz dele tá bem bacana, bem limpo, suave. Vamos ouvir?
3: Boa tarde, ouvintes da 99 FM, programa Descontrolado. Estou aqui na Toyo Turbo, aí, gente, aqui na BR. Hoje eu trouxe a caixinha que eu tô aqui no alto, que dá pra ouvir sossegado. Quero ouvir uma música do Brian Ferry, Late to Love, Late to Love,
1: Piripa.
0: Olha que legal. Como ele fica uns dias e
1: abstinente. Tóxico, né?
0: Isso, a voz fica limpa, bacana, legal. Agora o problema, Micaela Joy, é na saída, né, vida?
1: E a outra tá lá se escorbando todinho, tá?
0: Com certeza. Felipe Dilon, musa do verão. Boa tarde.

0: Stanley aí pro nosso Spider-Man, nosso Homem-Aranha. Que se encontra naquelas bandas lá da BR-101 no quilômetro 808. Ele namorou muito e beijou muito naquela época, lá pelos anos 80. Isso. Verdade. Quando as pessoas o confundiam com o Sylvester Stallone, ele todo bombadão, né?
1: Não era Mimim, não, Sonso.
0: Não, Sylvester Stallone.
1: O apelido dele era Mimim.
0: Mas ficou mais conhecido na cidade com o nosso Rambo. Ele chegou a usar uma fitinha preta. Ele andava todo desengonçado, a mesma coisa que o Sylvester Stallone, Michaela Joy. E na época, ele descia a pé, a ladeira do Canequinho ia parar praticamente dentro da boate Baturité. E aí, um certo horário da noite...
1: Ele gostava de tirar a camisa, né? Não sabia nem dançar direito, durão.
0: Exato, exatamente. E quando chegava por volta assim das 23 horas, aí tocava essa música pra dar uma baixada no clima. Aquele globo, aquelas luzes todas, né? Aí tocava muito essa música do Brian Ferry, a música Slave to Love. Inclusive ele achou uma namorada e foi degustar. Sério? Ele foi degustar na beira do rio, mano.
1: Eita, lá.
0: Sim, na areia. Naquela época se podia, né? Hoje não pode mais. E foi aí que nasceu a história do personagem, que era um Homem-Aranha, Spider-Man, He-Man, porque ele conseguiu esparramar a areia toda, voltou tudo pro rio, desceu tudo. Então ele é muito conhecido. Ele gosta muito dessa música e tá sempre solicitando, pedindo aqui no nosso Descontrolado. Ele era muito namorador naquela época, né, vida? Mas não dá aquela risadinha, não, que o bichinho ia ficar constrangido, né, vida? Né, Spider-Man? Mica, voltando pro nosso principal tema de hoje, pelo 30310099, queremos saber: qual foi a última coisa que você aprendeu? Cara, eu aprendi para não rachar em questões de alta temperatura, misturar o cimento, a areia com açúcar. E, exatamente, não dá aquelas rachaduras. Eu aprendi essa parada com o nosso grande, grande mestre Gazinho, que se encontra trabalhando, né? Reclama, gente, que bem.
1: Ai, tá no sangue.
0: Aí de manhã aquele brigadê. É mesmo, isso aqui é babá.
1: Menino, me veio agora do nada aqui que me lembrei de um radinho de Sivaldo, que eu lembrei do índio do CD. Tá vivo?
0: Tá vivo.
1: Ô, menino, que eu sonhei que tinha morrido aqui, miserável. Quer muita saúde pra ele, né? Amém. Índio do CD, que não é CD mais, né? É pendrive, fita.
0: Ele tá vivo, só mudou de... Ele tá próximo do antigo posto Esso de Firmino, tá ligado?
1: Ele aí, em frente o negócio de Itamaraju ali, o açougue.
0: Isso, ele tá escondidinho ali. Ele andou participando do programa Brega no Rango, sempre pedindo a mesma música. Acho que é a Ilha de Itamaracá, Deusa de Itamaracá, uma parada assim, Ilha de Marajó, Menino.
1: Deusa de Itamaracá. Não. Se é para me matar, não. É outra. Ah, é uma feinha que tem.
0: É a Ilha de Marajó. Meu Deus do céu. Ei, Jacha. E aí? Aí ele saiu da 99 e foi pra Coimbra. Da breve bebe, ele volta de novo pra 99. É brincadeirinha, tá? Índio do CD. Mica, manda beijão pro nosso grandão, velho.
1: Ô, Maxi, beijo, bebê.
0: Ah, com mais vontade, bebê.
1: Ah, cala a boca, Alci.
0: Vixe, bicha bruta. Ele tá aqui, o nosso namorador da beira do rio e do Baturité.
2: Eu estou escutando vocês aqui, viu? Fazendo resenha de mim. A última coisa que eu aprendi é ficar calado e ouvir, mas falar menos. E estoísmo me ensinou isso. E estoísmo, é bom demais essa filosofia. Valeu.
0: Que bom. E foi a filosofia dos estoicos. Que bom, manda ver. Continue aprofundando. Isso nos fortalece mais ainda, né, Rimé? E também nos ensina também a dominar o vício, tá? Controlar também o vício, né, vida?
1: É, com certeza.
0: Presta atenção. Muito bom, muito bom. E por falar nisso, bebê, nós estávamos conversando em off sobre a questão aí do grandão, nosso Fifizão, né? Passou por uma peleja difícil no radiador.
1: E tá ainda, né? Porque não teve o resguardo necessário, né?
0: Não, Mica.
1: Mas... acho que tá melhorando. Passa lidocaína, meu amor.
0: Meu nome?
1: Lidocaína.
0: Tem esse nome mesmo, Mica?
1: É que é um trem lá.
0: Eu sei, eu sei.
1: Você sabe o que é.
0: Sim, sim, entendo. Cara, imagino que Dona Vânia deve ter lascado, né? O blá, blá, blá, blá, blá, blá na cara dele, né? Que a dona Vânia é formada, tem todo um grande conhecimento,
1: porque
0: né?
1: Porque tem a farmácia, né? Então não economiza com a aplicaçãozinha no anal dele,
0: isso,
1: né?
0: Isso, exatamente. Aí deixou, foi tudo a perder, né? O negócio do álcool, né?
1: Eu falei, eu falei assim, cachaçada, viado.
0: Toma vergonha, você tá no mesmo mica.
1: Respeita minha vida, viado. Nunca mais bebi na minha vida.
0: Vamos ouvir o grandão.
3: Porta! Meus lindos, boa tarde, Mica, boa tarde, Alci, boa tarde, ouvintes da 99.
0: Boa tarde.
3: Quintou, hein? Véspera do dia das confusões, tô por cá, cheguei, hein? É, Mica, quer dizer que você só tem um grandão, né? Só existe o Max na sua vida, né?
0: Isso!
1: Oh. Calma, meu amor!
0: Oh.
1: Que isso, vida? Estamos compartilhando o mesmo anel.
0: E que anelzão, meu Deus do céu. Bebê, para você, água gostoso, Michaela Joy. Fala da nossa promoção, por gentileza, Michaela Joy, lá de Bocão.
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0: Muito bem.
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0: Ok, Michaela Joy, ok, ok. Qual a música que o nosso grandão também está querendo ouvir lá no Prado do Docinho de Açúcar?
1: Ah, David Guetta, Sex Preacher.
0: Como, Mica?
1: Sex Preacher.
0: Nossa Senhora. Cada dia aprimorando mais no seu inglês, né?
1: CCAA, meu amor.
0: CCAA. É, mais uma vez, manda beijinho pro nosso advogado estouradaço.
1: Ô, meu amor, cabeçudinho. Um beijo pra você, meu lindo. Você mora no meu coraçãozinho, tá?
0: Você gosta do penteadinho dele, do cabelinho?
1: Eu adoro, viu? Bacana. Parece um pica-pauzinho.
0: Deixa o menino.
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0: é, esse é o nosso clima de quinta-feira, dia do TBT, dia de matar saudades. Oh! E é claro, nós estamos aqui juntíssimos para nós passarmos toda aquela positividade na programação da Rádio 99, sempre de segunda a sexta-feira, com Mica e o Alce, Alce Mica, com o nosso Descontrolados. Já no sabadão tem o Alce, o Neguinho, o Narizinho de Chaponca, com ele, o nosso compadre Abdias, também junto conosco, aqui no nosso programa Brega do Rango, através da Rádio 99. Seja sempre bem-vindos mais uma vez ao nosso compadre Abdias, todos os sábados, das 11 da manhã até as 3 da tarde. Né? Verdade, Frota?
1: Demais.
0: Obrigado, obrigado, Frota. Paulo, trazendo informações pra gente, Paulo. Então, Paulinha, fala as horas.
2: 2h52.
0: Obrigado, Paulinha. Obrigado, Paulinha. Pois é, o consumo de informação do Brasil está mudando. E o Nordeste se destaca nessa matéria. Oba!
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0: Até que enfim, o Nordeste se destacando. Quase a metade dos nordestinos, 47,2%, usa as redes sociais para se informar sobre política. A maior percentual entre todas as regiões do país. Os dados são da pesquisa Caminhos da Informação do Brasil. Principais hábitos informacionais dos brasileiros por região. Realizada pelo laboratório de pesquisa Alafaia Lab e divulgada recentemente. A região também registra o maior índice nacional de uso das redes sociais como fonte geral de informação, com 57,8% da população recorrendo a essas plataformas. O cenário é simplesmente diferencia da região sudeste, onde a televisão continua sendo o principal fonte de informação política, 48,4%, à frente das redes sociais, que é de 42,3%. O levantamento quantitativo, realizado pelo Instituto Ideia, com 1.512 entrevistados em todo o Brasil, no fim de setembro de 2025, mostra que o Instagram é a principal plataforma de informação para 52,4% dos nordestinos. Em contrapartida, o Facebook perdeu espaço e é citado principalmente, que não mostra muito interesse, porque as histórias e os resumos não são contemplados. Pois muito bem, obrigado, Paulinho, pela sua informação aqui do nosso Descontrolados Coldplay.

0: de Ferreiro. E ainda para uma participação super especial do Sódio, o tempo não faz esperar. Cutplay, Clux, bebê, bora voltar pro nosso tema nessa quinta-feira, dia do TBT, né, vida?
1: Que tô, meu amor.
0: E qual o tema de hoje, bebê?
1: O tema de hoje, querem saber de você, audiência, qual foi a última coisa que você aprendeu, hã?
0: Segundo Manuelito, respondendo nosso tema, visão além do alcance, vida.
1: Ah, eu sou extremamente curioso. Por isso estou sempre pesquisando sobre aquilo que eu não tenho conhecimento. Hoje me despertou uma curiosidade. Se dá dói ou não dói. E sabe qual a ciência que estuda a preparação, conservação e higienização do corpo? Após a morte, tá? Pois é. Eu descobri que essa ciência tá na troprocracia. É. Esse nome é bizarro, não é? É. Refere-se à ciência da preparação do corpo após a morte. É. É. Tá na troprocracia.
0: É esse negócio mesmo, gente. É, mexer com o defunto mesmo, né?
1: É, menino, o que vai pesquisar, menino?
0: Meu Deus do céu.
1: Papa defunto, tá igual, né? É, menino, esqueci o que todo velório ele tá lá, Joab, lá da Liberdade.
0: Que parada louca é essa, velho? Nem conhece a pessoa, tá lá.
1: Ele é, mas Joab não é certo, né? Uhum. Mas ele gosta, já, amigo índio já deu até pra ir no uniforme.
0: Cara, tem umas paradas. Tem pessoas também que tem uma onda muito esquisita, muito estranho. É, antes de acontecer o acidente, ele já sabe. Ele também já sabe que já vai lá pro hospital e fica na porta, fica aguardando o SAMU chegar pra ver lá a pessoa toda. Que isso?
1: Curiosidade. Tem uns que estão matando a pessoa viva, né? Falando de matando a pessoa viva, tem um lanzinho. Depois eu perguntei você sobre hoje é finado, né? O Cabo Rock, se realmente tinha falecido, o pessoal espalha as coisas, né? Que Deus conforte os familiares aí do Cabo Rock, que foi uma pessoa muito excelente na nossa vida.
0: Miguela Joy, retornando ao nosso tema de hoje, segundo o nosso grandão, ele respondeu o que, Mica? O nosso Omax.
2: Ah, elétrica predial e residencial.
0: Ele não fala assim, não, bicho. Mas ontem ele falou pra fora ontem. Ontem ele tava assim.
1: Tava de boa, né? Tava solto, boa. Igual bala na boca de banguelo.
0: Exatamente, cara. Ele soltou a voz mesmo, deu pra gente entender e compreender o que ele estava dizendo. Mas tem dias que ele fala pra dentro que você não entende nada, velho. O dono bichinho. Aí, ele, o Manuelito, tá digitando, já pra fazer a sua correção, provável que ele é tudo certinho, né?
1: Exatamente.
0: É, tudo certinho.
1: Mas ele foi no Google, né? Porque aquilo ali pra digitar, né? Claro. Tem pra falar difícil, mas digitando, né?
0: Aí possivelmente ele copiou, colou, tirou algumas coisinhas pra dizer, pra mostrar uma certa naturalidade, né, vida? Enquanto ele digita. 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E ele falou o quê, bebê?
1: Oh, meu Deus, vocês não prestam mesmo, fica me zoando. Isso é um eixo de água, vida.
0: É porque eu não aguento ver Manuelito. Porque Manuelito, mano, ele não fala em namorar porque tá procurando a tampa da panela certa.
1: Ou né? Vai com as velhas, meu amor. As panelas não é certa até achar certa. Não vai morrer donzelo. Encruou a pelinha em cima da cabecinha da bicha e já foi, tá?
0: Ele não degusta um álcool porque faz mal pra saúde. Não fuma um pacaia.
1: Cabelo palhaço que fala que é pecado.
0: Exatamente. Não fuma um pacaia pra dar uma alimentada no pulmão porque faz mal. Menino, esse menino é pra ser padre, gente.
1: Você botando... também tá perto de gravar,
0: cala
1: né?
0: A boca.
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0: Love, quando você tinha aquele pezinho básico e dançou muito, essa moça da Gloria Gaynor, I Will Survive, você lembra, Lázaro?
1: É.
0: E é claro, musicaço aí com David Guetta e Home, agora

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0: 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Interessados, falar pelo nosso WhatsApp 73999741043, falar com o Alexandre ou falar com o Luiz pelo contato 73999742750. 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
10: Micaela Joy.
11: Fala, menina apaixonado.
10: O nosso repórter, sim, está aí ali, aqui, acolá. E ele saiu na rua para fazer uma pergunta para as pessoas, como se fala aquela parada, transeúntes, né, bebê?
11: Transeúntes.
10: Essa parada mesmo que você falou aí, isso mesmo, bebê. Aí algumas pessoas saíram da...
12: Porque sou de Tucaia.
10: Fez algumas perguntas para as pessoas e a resposta foi bem interessante. Por favor, fale conosco.
13: Menina, quais são os três estados físicos da água?
14: Café, refrigerante e suco.
13: Repita.
14: Café, refrigerante e suco.
13: Tem certeza, menina?
14: Tenho.
15: Eu não ouvi direito isso, não ouvi direito. Eu acho que eu tenho que fazer limpeza no ouvido.
13: Tá errado.
14: Como assim tá errado?
13: Tá errado, ué. Você não entendeu a pergunta.
14: Café, refrigerante e suco.
15: Ah, agora eu entendi. Os estados físicos da água é café, refrigerante e suco.
16: Se bem que os três têm água, né?
13: Quais são os três estados físicos da água?
14: Da água.
13: Menina, os três estados físicos da água, quais são?
14: São Paulo, Rio e Espírito Santo.
13: Repita.
14: São Paulo, Rio e Espírito Santo.
13: Muito bem. Tá errado.
15: Eu acho que ela só entendeu a parte do estado. Eu tô muito crendo e torcendo para que ela tenha entendido somente isso.
13: Quais são os três estados?
14: Seria do Sudeste?
13: Repita.
14: Seria do Sudeste?
13: Estados do Sudeste?
14: Estados do Sudeste?
13: Tá errado, menina.
14: Oh, meu Deus do céu, perdi.
15: Ainda? Minha senhora. Oh, meu Deus do céu.
14: Como
15: comentar o quê? Eu não tenho muito o que eu comentar, não. Eu tô num pasmo aqui, né?
13: Os três estados físicos da água.
14: Quente, morno e frio.
13: Repita.
14: Quente, morno e frio.
13: Tem certeza?
14: Não.
13: Tá errado.
14: Eu não sei.
13: Não sabe essa?
14: Não sei.
15: Quente, morno e frio. Ai, vamos continuar, né?
13: Mas qual que é os três estados físicos da água?
14: Sólido, líquido e gasoso.
13: Então... Agora, para tirar a dúvida, qual das duas respostas suas que está certa?
14: A segunda.
13: E por que você falou café, refrigerante e suco?
11: Eu tava com vontade de comer.
15: Fala, bichinha. Fundiu até a cuca da pobre. Essa pergunta foi violenta, viu? Não se pode fazer muita pergunta difícil hoje em dia, não. É capaz de traumatizar as pessoas.
10: Vamos perguntar pro nosso intelecto, nosso grande... Ele entende todos os assuntos, instrumentos, politicamente falando, de futebol, de assar carne, de maturar as carnes, de sentir todas as proteínas e as vitaminas, verduras, frutas, legumes. Sim, o nosso...
11: Ei, quando for pro carro de carne, você tá com probleminha, meu amor.
10: O Lázaro.
11: Eita lasqueira.
10: O estado físico da água. Fala pra gente lá.
11: É o sim.
10: Olha lá, Helenice Sabará. Olha pra essa imagem aqui, olha lá. Olha, olha a situação.
11: Alci, né? Rebolando.
10: Olha, gente, Lázaro sabe.
11: De líder. Ah, claro, a menina já falou, né?
10: E ele justamente colou, né, vida? Uhum. E ele mandou algo pra gente aqui pelo 30-31-00-99. Paulo, por gentileza, muda essa trilha pra gente, por gentileza, Paulo. Obrigado, Paulo. E o nosso gordinho, com um radiador novo, novo, novo, dizendo o seguinte.
8: Ô moça, seu boquete de hoje é massa, viu? Só pensei em uma coisa. Eu aprendi foi a importância do furico. Rapaz, quem tem seu furico em dia, cuida dele, viu? Porque o bichinho é o trem mais importante do corpo humano, é ele.
11: Ai, gente. É, Lázaro, pior que é, vem uma, tem pra dar uma aliviada na barriga, passa pro bichinho. Se ele tiver estragado, dói, dói que dói.
10: Ô, Mica, imagina ele grandão, quase 190 quilos, mano. E pra dar aquela limpadinha, higienizada. Como que...
11: É bem complicado.
10: É complicado. Lázaro,
11: depois... Já deu a melhoradinha, vida? É porque é muita dor, né, no botãozinho. Ele nem está aqui pra visitar ele hoje, ele tá todo tímido, Lázaro.
10: Oi.
11: Já que você tá aqui, responde aqui, vida. Faz igual você responde lá. Mô, pomba murcha. Ela quietinho, da safada dessa, gente.
10: Micaela Joy, outra pessoa que também tá bem à vontade, bem solta, interagindo conosco, é coisa inédita, né? Por favor, bebê, traduzindo.
11: Ó, lá de São Paulinha, Manuel Messias, eu estou pleno, está tudo funcionando, só falta a tampa da panela mesmo. Eu acho que vou ter que importar, por incrível que pareça.
10: Será, amiga?
11: A gente buscar em Itamaraçu, né? Fala que tem um terrenão, tem terras raras aí no seu terreno. Aí rapidinho você ganha, né?
10: Será que o problema não é ele ver que escolhe demais, mano? É nas escolhas.
11: Ele é tímido.
10: Quem é tímido? Ele?
11: É.
10: Ah, mas não é tímido pra trabalhar e falar em todas as emissoras, né? Ele não é tímido nesse sentido, né, Bê? Então, menino, aí você muda essa foto... É, do seu perfil, aí você já cria outras páginas, aí você fala que você é atlético, vai lá no chat GPT, cria uma imagem bacana pra você, aí você já consegue arrumar namoradinha, né, bebê?

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0: esse som, Biquíni Cavadão, o sabor do sol na vida. Que bom que você tá bem. Amanhã dá pra você já cantar as musiquinhas pra gente,
1: não sei, bebê? Meu amor, não força as coisas, tá, vida?
0: Nossa senhora.
1: Só porque a namoradinha tá aqui, tá se achando, né?
0: Eu tentei, tá? A Edicléia da Fazenda, eu tentei. E ela gostaria muito, bebê, que você cantasse uma musiquinha pra gente.
1: Deixa melolar, meu amor.
0: Meu quê?
1: Melolar.
0: Enquanto
1: isso... Como é que eu Brasil, né? Melolar.
0: Aproveite aí, bebê, manda aquele abraço, aquele beijo pra galera toda, fica à vontade.
1: Um abraço pra você. Obrigada, meu amor, pelo vinho, Helenice, amorzinho de Alcim, que tá tudo fofão aqui, porque recebeu visita de amor. Abraçou, que ele ficou todo suadinho. Gente, amanhã, sexta-feira, estaremos de volta a partir das 14 horas, 99.7 FM do seu rádio. Tchau, gente!
0: Bom, Micaela Joy, amanhã, sexta-feira, nós estaremos de volta com mais uma super sequência do nosso programa Descontrolados com Mica e Alci, Alci e Mica. E, é claro, vocês interagindo conosco e participando. Fiquem na paz e uma excelente tarde de quinta-feira.
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3: Sim, senhor!
4: Mas... E acabou, começou!
2: Silêncio, soldado!

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1: Quase pra vocês.
2: Tiago Freitas.

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0: próxima.
1: Motorista não, viu? Ai, bebê.
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0: Pra Mari Fernandes Fortaleza.
1: Muito obrigada, Fortaleza. Obrigada, amigo. Que pancada de música,
0: obrigado,
1: viu?
0: Mais uma vez. Sem palavras.
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0: me faz barulho aí, Fortaleza, por gentileza, vai.
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9: 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Depósito será feito no dia 31 de julho, Thaisa de Araújo.
10: Para saber se a sua restituição foi liberada, basta acessar o serviço Meu Imposto de Renda no site da Receita Federal ou consultar pelo aplicativo oficial do órgão em celulares e tablets.
11: Ciência e inovação contra desigualdades.
12: Prêmio Jovem Cientista reconhece iniciativas que desenvolvem tecnologias de inteligência artificial com impacto social.
11: Sobre o assunto, conversamos com Olival Freire Júnior, presidente do CNPq.
13: No princípio, todos os alunos do segundo grau da universidade, aluno de mestrado, aluno de doutorado, um jovem pesquisador já com doutorado, todos esses podem se candidatar.
12: Na apresentação da Voz do Brasil, Luciana Vasconcelos e eu, Ellen Bernardes.
11: E acompanhe a gente ao vivo, acesse radiogov.ebc.com.br ou o canal Gov na sua TV aberta.
12: Produtores rurais devem ficar atentos. Os imóveis cadastrados no Cadastro Ambiental Rural, o CAR, precisam ter as informações validadas ou corrigidas.
11: A consulta é simples e pode ser feita pela internet.
12: Quem não verificar possíveis pendências pode perder benefícios. Saiba como consultar a situação do cadastro.
14: Mais de 845 mil produtores rurais de todo o Brasil receberam notificação para validar as informações de seus imóveis no Cadastro Ambiental Rural. As notificações foram enviadas pelo gov.br. Para consultar se o imóvel tem alguma pendência, o proprietário deve acessar o site www.car.gov.br e consultar a caixa de mensagem da Central Proprietário Possuidor, como explica Henrique Dolabella, diretor do Cadastro Ambiental Rural.
15: A mensagem pode ser para validar
4: a análise que o Estado fez, pode ser para retificar alguma informação que o Estado identificou que não estava corretamente declarado, ou pode ser para subir algum documento comprovando aquela informação. Em outros estados que não usam o sistema federal, que usam o sistema estadual próprio, aí ele vai ter que entrar no SICAR do estado, né, e cada estado vai ter o seu processo.
14: O CAR funciona como um mapa digital das áreas rurais e compõe uma base de dados para controle, monitoramento, planejamento ambiental e econômico e combate ao desmatamento. Atualmente, 8 milhões de propriedades estão inscritas no Cadastro Ambiental Rural. De acordo com Gabriela Gonçalves, coordenadora geral da gestão do SICAR, o registro é obrigatório, gratuito e dá oportunidades para quem vive no campo.
15: É muito importante estar com o cadastro em dia e acompanhar as notificações na central do proprietário possuidor, porque o cadastro ambiental rural ele é obrigatório para o acesso ao crédito, ele também traz melhores condições de acesso ao crédito quando ele está regularizado. Então, é necessário e vale muito a pena acompanhar o cadastro ambiental rural através da central do proprietário possuidor.
14: Produtores do Acre, Rondônia, Pará, Tocantins, Mato Grosso, Mato Grosso do Sul, Goiás, Bahia, Espírito Santo, São Paulo e Santa Catarina devem acessar os cadastros ambientais do próprio estado para checar pendências. Todos os demais vão encontrar as informações no sistema federal, car.gov.br. Reportagem Graziele Bezerra.
11: E produtores rurais podem procurar na Embrapa orientações sobre as mudanças climáticas causadas pelo El Niño.
12: As previsões climáticas indicam mais chuva e temperaturas acima da média para a região sul do país nos próximos meses.
11: Diante desse cenário, produtores rurais podem adotar medidas de planejamento para reduzir os impactos nas lavouras e na pecuária.
16: O El Niño deve permanecer até o início de 2027 e trazer mais chuva, maior nebulosidade e temperaturas acima da média para a região sul do país. Mas, segundo especialistas, conhecer o fenômeno com antecedência permite reduzir riscos no campo. Orientações técnicas voltadas às principais atividades agropecuárias da região reúnem recomendações que podem auxiliar os produtores nesse planejamento, explica José Reinaldo Moraes, pesquisador da Embrapa Clima Temperado.
17: Ele reúne aí recomendações específicas para grãos, fruticultura, silvicultura, horticultura, pastagem, né, diversas aí, né, tipos de manejo, sempre com base no histórico de eventos, né, anteriores que nós tivemos e também no conhecimento acumulado de anos, né, que a gente tem aí de convivência com esse fenômeno.
16: O documento recomenda que o produtor acompanhe as previsões meteorológicas oficiais, respeite o zoneamento agrícola de risco climático, planeje os investimentos e considere a contratação do seguro rural. A orientação é adaptar o manejo de acordo com cada cultura, já que os efeitos do El Niño variam entre lavouras e sistemas de produção. Nos cereais de inverno, como trigo, cevada e aveia, a atenção deve ser redobrada com doenças e com o planejamento da colheita. Para soja, milho e arroz irrigado, o foco está na drenagem das áreas, conservação do solo e monitoramento fitossanitário para detectar pragas e doenças. Já na fruticultura, o excesso de chuva pode favorecer erosões, doenças e até comprometer a produtividade dos pomares. O pesquisador José Reinaldo da Embrapa ressalta que planejar pode evitar grandes perdas no campo.
17: Quanto antes o produtor incorporar essas orientações, né, no plano da sua safra, menor tende ele a sofrer os impactos financeiros, né, que pode levar o El Niño.
16: Além das recomendações para cada atividade, prevenir perdas começa antes mesmo da chegada das chuvas. O acompanhamento das informações climáticas e a adoção de práticas já conhecidas pela pesquisa ajudam o produtor a tomar decisões mais seguras e aumentar a capacidade de enfrentar os desafios provocados pelo El Niño. Reportagem Pablo Mundim.
12: E a chegada do El Niño com previsão de mudanças climáticas acendem o alerta dos cuidados para evitar doenças transmitidas por insetos e mosquitos, como dengue e chikungunya.
11: Altas temperaturas e maior volume de chuva em algumas regiões podem favorecer a circulação do mosquito Aedes aegypti a partir do segundo semestre desse ano.
12: E o Ministério da Saúde recomenda que estados e municípios intensifiquem as ações de vigilância e controle. Saiba mais com Diego Freitas.
18: O Ministério da Saúde emitiu uma nota técnica em que alerta estados e municípios para a possibilidade de aumento na transmissão de arboviroses, como dengue e chikungunya, em razão da previsão de ocorrência do fenômeno El Niño ao longo do segundo semestre deste ano. Segundo projeções citadas no documento, o aumento das temperaturas e das chuvas em algumas regiões e os períodos de seca em outras áreas podem favorecer a proliferação do mosquito Aedes aegypti. A estimativa é de cerca de 1 milhão e 700 mil casos de dengue em 2027, considerando cenários climáticos que ainda podem ser atualizados. A orientação é reforçar as ações de vigilância e controle, com bloqueio da transmissão nos primeiros casos identificados, reorganização das atividades dos agentes de combate às endemias e adoção das medidas de controle do vetor. A população também deve eliminar possíveis criadouros do mosquito, observar os sintomas das arboviroses e procurar atendimento de saúde ao surgimento dos primeiros sinais da doença. Para acompanhar os alertas, basta acessar o portal info.dengue.mate.br. Diego Freitas, para a Voz do Brasil.
11: Os Estados Unidos anunciaram novas tarifas de importação a produtos brasileiros.
12: E o governo brasileiro acaba de divulgar nota contestando a decisão.
11: A repórter Luana Karen está aqui no estúdio da Voz do Brasil e tem mais informações pra gente. Boa noite, Luana.
19: Boa noite, Luciana e Ellen. Boa noite aos ouvintes da Voz do Brasil. Olha, em nota divulgada há pouco, o governo brasileiro rechaçou a decisão do governo dos Estados Unidos

0: do trabalho, pelos fortes compromissos assumidos no combate ao trabalho forçado. Além do compromisso internacional com o combate ao trabalho forçado, o governo brasileiro cita o compromisso interno intensificado pelas políticas domésticas de fiscalização, prevenção, acolhimento das vítimas e combate ao trabalho escravo contemporâneo. A nota ainda destaca que o governo brasileiro responsabiliza as empresas e indivíduos, aplicando multas severas e mantendo um cadastro de lista suja de empregadores.
1: Luana, e o governo indicou quais são as medidas que deve tomar a partir de agora?
0: Indicou sim, Ellen. O documento afirma que o Brasil iniciará imediatamente os trâmites para acionar os instrumentos previstos na Lei de Reciprocidade, aprovada por unanimidade pelo Congresso Nacional, e levará o tema ao Mecanismo de Solução de Controvérsias da Organização Mundial do Comércio. Ellen e Luciana.
2: Luana, muito obrigada pela sua participação ao vivo aqui na Voz do Brasil.
1: O papel da ciência é transformar a realidade e trazer melhorias práticas para o dia a dia da sociedade.
2: Com essa missão, o Prêmio Jovem Cientista chega à sua 32ª edição, destacando a inteligência artificial para o bem comum.
1: O objetivo é reconhecer projetos de estudantes e pesquisadores que utilizem a inteligência artificial para reduzir desigualdades, proteger o meio ambiente e melhorar os serviços públicos no Brasil.
2: Para falar sobre o prêmio e como a ciência pode revolucionar o uso da tecnologia no nosso dia a dia, eu e Nazi Brum conversamos mais cedo com Olival Freire Júnior, presidente do Conselho Nacional do Desenvolvimento Científico e Tecnológico, CNPq. Vamos ouvir. Nós vamos conversar agora sobre ciência. Presidente, muito obrigada pela sua participação aqui na Voz Brasil.
3: Muito obrigado.
2: Para começar, vamos falar sobre o Prêmio Jovem Cientista. O que é esse prêmio?
3: É uma das ações mais tradicionais do CNPq. Ela tem quase 50 anos de existência. É uma iniciativa conjunta do CNPq com a Fundação Roberto Marinho. E temos também sempre um patrocinador master que pode variar ao longo do tempo. Atualmente é a Shell. Qual é a importância desse prêmio? Eu gosto de dizer que prêmios são importantes em todas as atividades humanas. Acabamos de ver um exemplo de um prêmio que foi um fracasso para nós brasileiros. Qual é o brasileiro que não ficou frustrado com a Copa do Mundo? E qual é o brasileiro que não ficou contente com o desempenho do Wagner Moura e da Fernanda Torres na premiação do cinema? Então, prêmios são importantes em quaisquer atividades. E na ciência não é diferente. A particularidade desse prêmio, que é um prêmio para tentar fisgar um jovem promissor. Então, não é o prêmio, não é um prêmio Nobel. Não é o prêmio Álvaro Alberto, então não é o prêmio para o pesquisador já consolidado. Então é uma tentativa, nos mantendo na questão do futebol, de você olhar para a divisão de base e dizer aquilo ali tem futuro. Essa que é a ideia. Na última rodada, nós premiamos várias pessoas, algumas delas foram tão destacadas que na comemoração dos 75 anos do CNPq, nós convidamos alguns deles, Emanuele, Elisângela, o Raul, para apresentarem seus trabalhos para aquele público, que era um público diversificado, que estava comemorando os 75 anos do CNPq.
4: Bom, presidente, esse ano, qual que é o tema do Prêmio Jovem Cientista e por que que ele foi escolhido?
3: Então, isso é muito importante porque o tema, ele orienta a escolha e orienta quem vai se candidatar, e a gente sempre busca um tema na fronteira da pesquisa. Já tivemos o tema, como no ano passado, o problema da mudança climática em escala global. E o tema desse ano é inteligência artificial relacionada ao bem comum. Esse dilema que o mundo inteiro hoje atravessa de uma transição tecnológica disruptiva, mas uma transição em que nós estamos preocupados com o modo como a sociedade incorpora e não se perde nessa transição.
2: E como é que o investimento em jovens talentos pode contribuir para esse desenvolvimento tecnológico, científico do país?
3: Veja, os prêmios, eles são importantes também pelo valor financeiro, pelas bolsas que são atribuídos. Mas eles também colocam luz sobre certos projetos. Eu falei dos projetos desse ano. Um dos projetos que eu posso reportar para vocês é um projeto que foi destacado. Era um projeto de você ter

0: uma célula fotoelétrica portátil que aquele coletor de castanha na floresta amazônica, veja que eu estou falando de um produto que o Brasil vende para o mundo inteiro. Não, Brasília Noites, aqui a gente chama de castanha do Pará, o pessoal do Acre, do Amapá vai me matar, né? Mas eu estou fazendo a ressalva, né? É a castanha do Brasil, né? E, então o prêmio é um kit portátil que você carrega nas costas. Eu confesso para vocês que eu participei da entrega desse prêmio, eu achei importante, mas eu não entendi a profundidade do impacto desse prêmio. Eu só compreendi tempos depois, numa viagem ao Amapá, e eu conversando com mais calma com o orientador da Emanuele, e aí ele me explicou o tempo que o castanheiro passa sem contato telefônico, sem luz à noite, 40 dias, 60 dias. Então você veja que é algo que, é claro que ainda é um projeto, é um piloto, ainda precisa chegar, ter escala para chegar no mercado, mas é algo que impacta na vida dos povos da Amazônia, impacta na economia brasileira, porque é o pessoal que coleta um dos produtos de exportação do Brasil.
1: Então são projetos que podem fazer a diferença realmente, né?
0: Exatamente, exatamente.
2: E quem pode participar desse prêmio, que vai falar de inteligência artificial, que é um tema tão atual, como o senhor disse, né?
0: Em princípio, porque o prêmio tem faixas, então, em princípio, todos os alunos do segundo grau, da universidade, aluno de mestrado, aluno de doutorado, um jovem pesquisador já com doutorado, todos esses podem se candidatar. Aí tem que olhar no edital qual a faixa em que ele se enquadra.
2: E vamos lembrar que o endereço, para quem tiver interesse no prêmio, é jovemcientista.cnpq.br.
0: Perfeito.
2: Todo mundo pode participar e tentar impactar, mandar projetos que impactem, né, a vida, não só do cientista, mas também do país, né, presidente?
0: E se tiver alguma confusão, bota lá no Google, Jovem Pesquisador CNPq, não vai dar outro endereço, é esse que você acabou de falar.
1: Agora, presidente, vamos falar rapidamente sobre a SBPC, a Sociedade Brasileira para o Progresso da Ciência, que começa agora. Como é que vai ser a participação do CNPq?
0: Veja, a SBPC é uma entidade da sociedade civil, até um pouco mais antiga do que o CNPq, né? Mas que tem tido um importante papel ao longo da história do Brasil. É a voz do cientista que, como sociedade civil, se dirige à própria sociedade e ao governo. Então, o CNPq sempre apoiou essa reunião da Sociedade Brasileira do Progresso da Ciência e sempre participou dessa reunião. Esse ano, em Niterói, belíssima cidade, nós vamos participar com uma atração, dentre outras, que essa atração eu queria chamar a atenção. Nós concebemos uma linha do tempo, a propósito dos 75 anos do CNPq, uma linha do tempo que dá corpo e voz ao lema dos 75 anos, que é: olhando bem, tem CNPq. É a ideia de que em muitas das atividades de ciência e tecnologia que nós brasileiros nos orgulhamos, por vezes a gente não percebe que tem a marca do CNPq. Então, nessa linha do tempo, a gente vai encontrar, por exemplo, pesquisa de petróleo em águas profundas, tem o DNA do CNPq. A atividade do ITA, que permitiu a criação da Embraer, que hoje o Brasil tem a terceira empresa de aeronáutica do mundo, tem o DNA do CNPq. Citei esses exemplos, mas tem, eu diria, vários outros. O desafio do enriquecimento do urânio, o desafio de ter transformado o Brasil nessa enorme potência agrícola, tem lá o selo da Embrapa, né? Então, por vezes, o selo do CNPq não aparece tão diretamente. É preciso olhar bem para ver o apoio do CNPq. Então, quem tiver a oportunidade de ir a Niterói, eu convido para que passe no estande do CNPq para ver essa linha do tempo.
2: Muito obrigada pela sua participação aqui na Voz do Brasil. A gente conversou com o presidente do Conselho Nacional de Desenvolvimento Científico e Tecnológico, Olival Freire Júnior. Muito obrigada, presidente.
0: Eu agradeço a vocês pela possibilidade de falar do CNPq, de falar da pesquisa no Brasil, e agradeço também, claro, à EBC e ao público que nos acompanhou.
3: E a consulta ao terceiro lote de restituição do Imposto de Renda 2026 será aberta nesta sexta-feira, dia 24 de julho.
4: Quem ainda não recebeu a restituição deve verificar se há inconsistências.
3: Saiba como verificar a restituição e resolver possíveis pendências.
5: A consulta ao terceiro lote da restituição do Imposto de Renda será liberada nesta sexta-feira, dia 24, a partir das 9 horas. Mais de 2 milhões e 700 mil contribuintes serão contemplados e o pagamento está previsto para o dia 31 de julho. Para saber se a sua restituição foi liberada, basta acessar o serviço Meu Imposto de Renda no site da Receita Federal ou consultar pelo aplicativo oficial do órgão em celulares e tablets. De acordo com a Receita Federal, cerca de 165 mil restituições não foram creditadas, porque o contribuinte informou o CPF como chave PIX para recebimento, mas não possui conta bancária vinculada a essa chave. Nesses casos, é possível cadastrar uma chave PIX CPF junto a uma instituição financeira, atualizar os dados pelo serviço Meu Imposto de Renda ou enviar uma declaração retificadora. Após o processamento, permanecerão pendentes apenas restituições que ficaram retidas em malha fiscal ou que apresentam inconsistências nos dados bancários informados para recebimento, como os casos relacionados à chave PIX. Thaís de Araújo, para A Voz do Brasil.
4: Atenção, microempreendedores individuais e microempresários.
3: A implantação do novo Cadastro Nacional da Pessoa Jurídica pela Receita Federal vai suspender temporariamente os serviços de abertura, alteração e baixa de empresas realizadas pelas juntas comerciais.
4: Até o próximo sábado, às 7 horas da manhã, a base do CNPJ fica disponível apenas para consultas.
3: No sábado, a base ficará totalmente indisponível, impossibilitando consultas e qualquer outra operação relacionada ao cadastro.
4: O prazo para o restabelecimento total dos serviços está previsto para segunda-feira, 27 de julho.
3: A emissão do novo formato do CNPJ alfanumérico está marcada para o dia 31 de julho.
4: E atenção, estudantes, termina amanhã o prazo para os pré-selecionados da primeira chamada do ProUni entregarem a documentação que comprova as informações de inscrição à instituição de ensino onde foram selecionados.
3: Neste segundo semestre, o programa oferece mais de 471 mil bolsas de estudos parciais e integrais em todo o país.
6: Os estudantes pré-selecionados no programa Universidade para Todos, o ProUni, do segundo semestre deste ano, têm até sexta-feira, dia 24, para comprovar as informações passadas durante a inscrição. A documentação exigida pode ser apresentada diretamente na instituição em que o aluno foi pré-selecionado. É responsabilidade do candidato verificar com a universidade os horários e locais para realizar este processo. A perda do prazo ou não comprovação das informações implicará na reprovação dos alunos. Quem não foi pré-selecionado nesta etapa poderá participar da segunda chamada do ProUni, prevista para o dia 5 de agosto. Também será possível manifestar interesse na lista de espera entre os dias 26 e 27 de agosto. A divulgação da lista ocorrerá no dia 1º de setembro e a comprovação das informações deve ser feita entre 1º e 14 de setembro. Nesta edição, o ProUni recebeu mais de 529 mil inscrições e ofertou 471.304 bolsas de estudo em 380 cursos de graduação. A iniciativa oferece bolsas de estudo integrais que cobrem 100% do valor da mensalidade e parciais, que correspondem a 50%. A iniciativa é realizada duas vezes ao ano. Mais informações em acessounico.mec.gov.br/ProUni. Thaísa Vitória para a Voz do Brasil.
4: O Ministério da Educação recebe até o dia 31 de julho a declaração do Censo Escolar 2026 e orienta gestores a preencherem os dados referente aos alunos da educação especial.
3: Eles podem acessar um guia do INEP com orientações específicas sobre oferta de atendimento educacional especializado.
4: Os dados devem ser fornecidos em educacenso.inep.gov.br.
3: essas foram as notícias do governo federal.
4: Uma realização da Secretaria de Comunicação Social da Presidência da República.
3: Com produção da empresa Brasil de Comunicação.
4: Fique agora com as notícias do Poder Judiciário e do Congresso Nacional. Uma boa noite.
3: Boa noite e até amanhã.
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9: Decisão do Supremo Tribunal Federal permite retomada da cobrança de IPTU em Teresina, no Piauí.
10: STJ reafirma que quando a vítima de homicídio deixa filhos menores, essa consequência pode aumentar a pena base do condenado.
9: TSE orienta tribunais regionais a criarem parcerias com instituições especializadas para combater a desinformação eleitoral.
10: Boa noite, eu sou Marcela Luiz.
9: Eu sou Walter Lima.
10: O Supremo Tribunal Federal suspendeu o liminar do Tribunal de Justiça do Piauí, que havia interrompido a cobrança de IPTU na cidade de Teresina.
9: De acordo com a decisão do ministro Alexandre de Moraes, o município declarou que a queda da arrecadação poderia causar grave impacto na economia pública e comprometer a execução de serviços essenciais. Fernanda Porto.
11: Diante da urgência, o caso foi julgado pelo ministro Alexandre de Moraes, que está na presidência do STF nesta segunda quinzena de julho. Ao atender o pedido para restabelecer a cobrança do imposto, o ministro Alexandre de Moraes considerou o levantamento da Secretaria Municipal de Finanças de Teresina, que indica que a paralisação da cobrança do IPTU impactou em arrecadação de mais de 84 milhões de reais. Na decisão, o ministro Alexandre de Moraes ressaltou que o município demonstrou que a queda de arrecadação poderia causar grave impacto na economia pública e comprometer a execução de serviços essenciais.
10: Quando a vítima de um homicídio deixa filhos menores, essa consequência pode aumentar a pena base do condenado.
9: Esse entendimento foi reafirmado pelo Superior Tribunal de Justiça. Fátima Uchoa.
12: Agora, sob o rito dos recursos repetitivos, a terceira sessão do STJ fixou essa tese que deve ser observada por juízes e tribunais. De acordo com o relator ministro Reinaldo Soares da Fonseca, o fato de a vítima do crime deixar filhos menores pode repercutir no aspecto material e gerar impacto em questões emocionais. Mas esse posicionamento não pode ser aplicado automaticamente porque transformaria uma circunstância judicial em fator objetivo de aumento da pena. Ainda segundo o ministro, não é necessário exigir a comprovação de impacto excepcional ou individualizado para os dependentes da vítima, sob o risco de se esvaziar a própria finalidade da análise dessa circunstância judicial.
10: O Tribunal Superior Eleitoral orienta tribunais regionais a criarem parcerias com instituições especializadas para combater a desinformação eleitoral.
9: A ação permitirá a ampliação da capacidade técnica da Justiça Eleitoral, garantindo segurança jurídica na análise de processos que envolvam desinformação e conteúdo gerado por inteligência artificial. Juliana Cariri.
13: Os acordos poderão prever o compartilhamento de metodologias, o acesso a profissionais especializados, laboratórios e ações de capacitação. O TSE ressalta que as parcerias não alteram as competências das autoridades judiciárias nem as garantias.
10: Tribunal Superior do Trabalho mantém decisão que anulou reintegração de metalúrgico demitido por justa causa.
9: O trabalhador foi dispensado após comentar em rede social sobre a empresa em que ele trabalhava. Marla Lacerda.
14: O metalúrgico havia sido reintegrado por decisão provisória em primeira instância, alegando que sofria de depressão e que não podia ser dispensado por motivo de doença ocupacional. Mas o TRT de Campinas, São Paulo, suspendeu a medida. O caso foi analisado então pela SDI2 do TST, que confirmou a decisão de segundo grau. Para o colegiado, ainda não há elementos suficientes para concluir que a demissão foi irregular. Os ministros destacaram também que a instabilidade pela doença ocupacional não impede a dispensa por justa causa. Portanto, a validade da demissão ainda será analisada na ação principal após a produção das provas necessárias.
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10: Uma boa noite.
9: E até amanhã.
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1: Eu sou Humberto Pinheiro e estes são os destaques de hoje do Jornal do Senado, que começa agora. Nova lei fortalece a produção nacional de medicamentos e vacina. Piso dos professores, frete rodoviário e renovação da CNH estão entre as medidas aprovadas pelo Senado. Emendas parlamentares para shows podem ser proibidas. Boa noite. Foi sancionada a lei que cria a Estratégia Nacional para o Desenvolvimento do Complexo Econômico Industrial da Saúde. A nova legislação busca fortalecer a produção nacional de medicamentos, vacinas, equipamentos e insumos médicos. O objetivo é reduzir a dependência do Brasil de produtos importados, ampliar a capacidade da indústria nacional e garantir mais segurança no abastecimento do sistema de saúde. A reportagem é de Patrícia Oliveira.
2: São mecanismos para incentivar empresas e instituições de pesquisa a desenvolver e fabricar esses produtos no país. A nova lei também amplia parcerias entre o governo, universidades e empresas e prevê linhas de crédito. Para o relator do projeto que deu origem à lei, senador Rogério Carvalho, do PT de Sergipe, a pesquisa tecnológica em saúde deve se voltar para soluções dos problemas brasileiros.
3: A pandemia de Covid-19 demonstrou que buscar a autossuficiência em fármacos, vacinas e equipamentos hospitalares é um dever do Estado para assegurar o direito constitucional à saúde.
2: A nova lei também altera normas do SUS e a lei de licitações para facilitar as compras públicas no setor de saúde.
1: No primeiro semestre de 2026, o Senado aprovou medidas provisórias que tratam do piso salarial dos professores da educação básica e do frete rodoviário de cargas. Os senadores também deram aval à renovação automática da Carteira Nacional de Habilitação. Repórter Pedro Pincer.
4: O Congresso Nacional aprovou medidas provisórias importantes, como a que reajusta o piso salarial dos professores da educação básica para R$ 5.130,63 em 2026, um aumento de 5,4% sobre o valor anterior, com ganho real de 1,5 ponto percentual acima da inflação. O texto aprovado estabelece novo cálculo para reajuste anual. A senadora professora Dorinha Seabra, do União do Tocantins, destacou a importância de valorizar o trabalho dos docentes.
5: Não tem educação boa, nem educação de qualidade, se os profissionais da educação não forem devidamente respeitados e valorizados. Esse é o nosso apelo para que, a partir do piso, as carreiras sejam reorganizadas nos diferentes municípios brasileiros e nossos estados.
4: Outro destaque foi a medida provisória que altera as regras e o cálculo do piso mínimo do frete rodoviário de cargas para considerar custos operacionais. A medida beneficia os caminhoneiros por estabelecer novas regras de regulamentação para empresas que contratem caminhoneiros para a realização de transporte rodoviário de cargas. Para o senador Stevenson Valentim, do Podemos do Rio Grande do Norte, a medida faz justiça e traz tranquilidade para a categoria.
6: Entendo que esse viés da multa já atingiu a sua pedagogia. E permanecer com essa injustiça é passar uma ideia de vingança e que não contribui nada para a sociedade. É importante que o caminhoneiro esteja preocupado com a carga, com o seu horário de entrega, com a distância da família, com as condições das nossas rodovias.
4: Outra medida provisória aprovada no primeiro semestre do ano garante a renovação automática da Carteira Nacional de Habilitação de motoristas que, ao término da validade do documento, estiverem no Registro Nacional Positivo de Condutores. O cadastro mostrará o nome das pessoas que não tenham cometido nenhuma infração de trânsito nos últimos 12 meses.
1: E o Senado deve analisar a partir de agosto um projeto que cria o Prêmio Nacional da Educação Brasileira. A proposta busca reconhecer iniciativas de estados, municípios, escolas e estudantes que contribuam para melhorar a educação. O objetivo é valorizar boas práticas e incentivar ações que fortaleçam a educação em diferentes etapas, da educação infantil ao ensino médio. A proposta prevê categorias específicas para reconhecer experiências bem-sucedidas em todo o país. Os detalhes com o repórter Rodrigo Rezende.
7: O Senado deve analisar a partir de agosto um projeto que cria o Prêmio Nacional da Educação Brasileira. A ideia, apresentada pelo senador Camilo Santana, do PT do Ceará, reconhece estratégias e iniciativas para a promoção de avanços na melhoria da qualidade da aprendizagem na educação básica feitas por estados, municípios, escolas ou estudantes brasileiros. Camilo Santana, atual presidente da Comissão de Educação do Senado, ressalta que todas as formas de desenvolvimento da educação brasileira devem ser valorizadas.
8: Eu sempre digo que a educação precisa estar acima de qualquer questão político-partidária nesse país. Está em jogo a qualidade da educação para nossas crianças e jovens desse país. Temos muito ainda a fazer, muito caminho a ser percorrido.
7: O prêmio terá 8 categorias e regulamento posterior irá definir a forma de seleção dos vencedores. A proposta de criação do Prêmio Nacional da Educação Brasileira ainda será analisada pelas comissões do Senado.
1: Um projeto apresentado no Senado tipifica como ilícito o uso de emendas parlamentares para o financiamento de shows e apresentações artísticas. A medida pretende modificar a lei de improbidade administrativa para penalizar os gestores públicos infratores de maneira mais dura e até mesmo com a perda da função. Mais informações com o repórter Douglas Castilho.
9: Apresentado pelo senador Eduardo Girão, do Novo do Ceará, o texto prevê que o uso de emendas parlamentares para financiamento de shows e apresentações artísticas seja enquadrado como ato que causa prejuízo ao erário. Essa modalidade de infração tem também como sanções a perda dos direitos políticos por até 8 anos, multa de até 2 vezes o valor do dano causado e o ressarcimento integral dos danos verificados.
10: É um dinheiro que se evapora e que, se for em equipamentos para o hospital, fica lá por anos, por décadas, né? E esse projeto nosso visa normatizar isso e considerar como improbidade administrativa, com punição.
9: O autor do projeto justificou ainda que a medida pode combater o superfaturamento e os desvios que costumam ocorrer nesse tipo de transação. Além disso, segundo ele, haveria diversas vezes um conflito de interesses, pelo fato de gestores usarem dinheiro público para contratarem bandas ou grupos que têm eles próprios como empresários. O projeto aguarda a destinação para discussão nas comissões do Senado.
1: Mais de 158 milhões de brasileiros estão aptos a votar nas eleições de 4 de outubro. O número é o maior da história e representa um crescimento de mais de 2 milhões de eleitores em relação a 2022. No primeiro turno, os eleitores vão escolher presidente da República, governadores, 2 senadores, deputados federais, deputados estaduais e distritais. A reportagem é de Rodrigo Rezende.
7: 158 milhões e 700 mil pessoas devem decidir os mandatários dos próximos anos para a presidência da República, governos estaduais e distrital, Senado, Câmara dos Deputados e Assembleias Estaduais. Em relação às eleições de 2022, houve um acréscimo de 2 milhões e 200 mil eleitores. As mulheres representam quase 53% do eleitorado e cerca de 3 milhões e 500 mil eleitores têm 18 anos ou menos. O presidente do Tribunal Superior Eleitoral, ministro Nunes Marques, ressalta que a população brasileira é soberana para escolher seus representantes e definir o futuro do país.
11: O futuro da nossa democracia não será delineado por máquinas, mas pelos milhões de brasileiras e brasileiros que depositam nas urnas sua mensagem de esperança, traduzida no voto direto, secreto, universal e periódico.
7: Os 3 maiores colégios eleitorais estão na região Sudeste: São Paulo, com 34 milhões, Minas Gerais, com 16 milhões, e Rio de Janeiro, com quase 13 milhões de eleitores. 918 mil brasileiros vivendo no exterior estão aptos para votar.
1: O senador Wellington Fagundes, do PL de Mato Grosso, defendeu o projeto de lei que permite a destinação de emendas parlamentares da saúde para o atendimento pré-hospitalar realizado pelos corpos de bombeiros militares. Na análise dele, a proposta reconhece que esse serviço integra a rede de atendimento em saúde e amplia as responsabilidades de investimento na estrutura das corporações. Trabalhos técnicos de Josivaldo Souza. O Jornal do Senado fica por aqui. Acompanhe agora as notícias da Câmara dos Deputados. Boa noite.

0: Jornal. Câmara dos Deputados. Câmara transforma em lei atendimento a brasileiras que vivem no exterior.
1: Herdeiros poderão retirar valores de até 40 salários mínimos sem inventário.
0: Comissão aprova inclusão digital de alunos com deficiência da rede pública.
1: Boa noite. A Comissão de Educação aprovou a criação da Política de Alfabetização Digital das Pessoas com Deficiência. A repórter Sofia Peçanha tem os detalhes da votação.
2: A Comissão de Educação da Câmara dos Deputados aprovou o projeto que institui a Política Nacional de Alfabetização Digital das Pessoas com Deficiência. Antes disso, o texto também foi aprovado pela Comissão de Defesa dos Direitos das Pessoas com Deficiência. A proposta tem como objetivo garantir o letramento digital de estudantes com deficiência da rede pública de ensino. Isso inclui desde o uso básico de computadores e internet, até ferramentas que auxiliam na comunicação, no acesso à informação e no desenvolvimento escolar. A relatora do projeto na Comissão de Educação, a deputada Maria Rosas, do Republicanos de São Paulo, destacou a importância da medida para promover a inclusão.
3: Aprovar essa Política Nacional de Alfabetização Digital, especificamente para as pessoas com deficiência, é um marco para que nós possamos trazer e falar na ação a pessoa com deficiência, dizendo: nós lutamos pela inclusão dos direitos da pessoa com deficiência.
2: Para isso, o projeto prevê a capacitação de professores e gestores, a adaptação dos métodos de ensino e investimento em infraestrutura tecnológica nas escolas, como equipamentos e conexão à internet. A ideia é que a tecnologia deixe de ser um obstáculo e passe a ser uma ferramenta de inclusão, como ressaltou a relatora ao afirmar que a transformação digital precisa considerar as necessidades de todos os estudantes.
3: A transformação digital da educação somente se realiza plenamente quando contempla a diversidade dos estudantes e assegura a eliminação de barreiras que dificultam o acesso, a participação e a aprendizagem das pessoas com deficiência.
2: A política de educação digital para pessoas com deficiência também estabelece que o desenvolvimento dos alunos e da instituição deverá ser acompanhado bimestralmente. Segundo o autor da proposta, o deputado Carlos Henrique Gaguin, do União de Tocantins, com mais acesso e preparo, os estudantes com deficiência podem ter mais autonomia nos estudos, mais participação nas atividades escolares e melhores oportunidades no futuro, inclusive no mercado de trabalho. O próximo passo para a aprovação da Política Nacional de Alfabetização Digital das Pessoas com Deficiência será a análise pela Comissão de Finanças e Tributação. Da Rádio Câmara de Brasília, Sofia Peçanha.
0: Educação. Bibo Nunes, do PL do Rio Grande do Sul, é autor do projeto que proíbe a aprovação automática de alunos não alfabetizados nos três primeiros anos do ensino fundamental. O texto altera a Lei de Diretrizes e Bases da Educação Nacional e aguarda análise pela Comissão de Constituição e Justiça.
4: Tem que saber ler e escrever, isso é o mínimo. Escola é para educar, que acima de tudo o objetivo das escolas é a educação. Se não for educação, não tem o menor fundamento. Espero que aprove para o bem da educação no Brasil. Não tem fundamento uma criança no primeiro, segundo, terceiro ano serem aprovados sem saber ler e escrever. Essa é a minha luta para melhorar de fato a educação no Brasil.
1: Bibo Nunes acredita que a promoção automática dos alunos serve apenas para melhorar indicadores educacionais. Na avaliação do deputado, a medida desestimula estudantes e professores, cria uma falsa sensação de aprendizado e compromete a qualidade da educação.
0: Justiça. Comissão aprova a proposta que permite até 40 salários mínimos para a retirada de valores a herdeiros. A repórter Júlia Lopes explica a atualização dos valores.
5: A Comissão de Finanças e Tributação da Câmara dos Deputados aprovou um projeto que atualiza para até 40 salários mínimos, o equivalente hoje a R$ 64.840, o valor que poderá ser liberado a herdeiros sem necessidade de inventário em cadernetas de poupança e fundos de investimento. A proposta foi apresentada pelo deputado Celso Russomano, do Republicanos de São Paulo, e altera a lei que trata do pagamento a dependentes ou sucessores de valores não recebidos em vida pelo titular, como restituições no imposto de renda e outros tributos. A regra vale para casos em que não há outros bens sujeitos a inventário. No texto, o autor explica que, nesses casos, os herdeiros costumam utilizar os valores recebidos para cobrir despesas como impostos, custas judiciais e honorários de advogados, entre outros gastos. O relator da proposta, deputado Hildo Rocha, do MDB do Maranhão, afirma que a atualização é necessária, porque a legislação atual utiliza como referência a obrigação do Tesouro Nacional, a OTN, que não existe mais, o que gera dificuldades de interpretação.
6: Essa regra já existia, só que como ele estava estipulado, referenciado em cima de um título do governo, que era a antiga OTN, e como a OTN não existe mais, não existia mais a referência de até quanto poderia ser pago de forma imediata para a viúva, ou para o viúvo, ou para o filho. Então isso impedia a evolução e a facilidade e a rapidez da transferência desses recursos de uma conta para a conta do herdeiro. E isso é facilitado agora.
5: Além disso, a proposta altera o Código de Processo Civil para estabelecer que o juiz não poderá negar o pedido de gratuidade da justiça apenas com base na renda de um herdeiro ou na posse de um imóvel. O projeto, que busca atualizar o limite a ser retirado por herdeiros em cadernetas de poupança e outras aplicações no valor até 40 salários mínimos, segue em análise na Comissão de Constituição e Justiça. Da Rádio Câmara de Brasília, Júlia Lopes.
7: Economia.
1: A Câmara aprovou proposta que garante imunidade tributária aos templos religiosos e suas entidades filantrópicas, também sobre tributos incidentes no consumo de bens e serviços. Marcelo Crivella, do Republicanos do Rio de Janeiro, afirma que a medida regulamenta um direito já previsto na Constituição.
8: Essa é a grande, eu diria, notícia para os templos religiosos, é fazer com que a imunidade prevista na Constituição Federal se torne realidade com relação aos tributos que incidem no consumo de bens e de serviços. Essa PEC foi aprovada no plenário com 385 votos favoráveis, 93 votos contrários e 7 abstenções. Portanto, teve ampla maioria.
0: Na opinião de Marcelo Crivella, a medida pode reduzir os custos de igrejas e instituições beneficentes na aquisição de equipamentos e insumos utilizados em atividades religiosas, assistenciais e sociais. A proposta agora será analisada pelo Senado.
7: Eleições.
1: Depois de ser aprovado na Comissão de Constituição e Justiça, o projeto que aumenta o prazo para transferência de domicílio eleitoral está pronto para ser votado pelo plenário da Câmara.
0: A proposta também altera as regras para comprovação de vínculo com a localidade, como informa a repórter Silvia Munhato.
9: A Comissão de Constituição e Justiça da Câmara aprovou o projeto que amplia de 150 para 180 dias antes das eleições o prazo final para o pedido de transferência do domicílio eleitoral. Pelo texto, o tempo de residência mínima no novo município também muda de 3 para 6 meses. A deputada Júlia Zanatta, do PL de Santa Catarina, relatora do texto, foi favorável à mudança.
10: A prática do turismo eleitoral, a transferência fraudulenta de domicílio com fins meramente eleitoreiros, constitui uma burla que corrói a representatividade democrática e a soberania popular em sua dimensão municipal. O voto é o exercício de soberania localizado e a fraude de domicílio rompe o nexo da pertinência essencial entre o eleitor e a comunidade política local, cujos rumos ele pretende definir.
9: A proposta também altera a forma de comprovação de vínculo com a localidade. Será exigida a apresentação de comprovante de residência oficial em nome do eleitor, como contas de água, luz, gás, telefone fixo ou correspondência oficial de órgãos governamentais. A lei atual permite a comprovação por meio de declaração do próprio eleitor ou outros meios que forem considerados convincentes pelo juiz eleitoral. Da Rádio Câmara de Brasília, Silvia Munhato.
7: Desenvolvimento Regional.
1: Rodrigo Hollenberg, do PSB, teme que o empréstimo de 6 bilhões de reais feito pelo governo do Distrito Federal para cobrir o rombo do Banco de Brasília, no caso Master, comprometa a saúde e a educação públicas. Por isso, o deputado acionou a justiça em defesa de crianças e famílias atípicas.
11: Nós, então, oficiamos ao Ministério Público do Distrito Federal e Territórios, solicitando que determine que o governo do Distrito Federal faça concurso para orientadores educacionais para que essas crianças, esses jovens com deficiência possam ser acolhidos adequadamente na rede pública de educação do Distrito Federal. Do mesmo modo, nós estamos solicitando ao governo do Distrito Federal que realize a contratação de médicos, de enfermeiros, de técnicos de enfermagem, que possam garantir o atendimento a essas famílias.
0: Presidente da Comissão de Defesa dos Direitos das Pessoas com Deficiência, Rodrigo Hollenberg, relata o drama de famílias atípicas sem atendimento adequado e lamenta a falta de concurso para orientadores educacionais no Distrito Federal desde 2017.
7: Previdência.
1: O tempo para a aposentadoria de policiais militares e bombeiros poderá ser reduzido. Uma proposta aprovada pela Câmara permite que os estados e o Distrito Federal editem leis locais para diminuir esse prazo. Confira na reportagem de Maria Neves.
9: Aprovado na Comissão de Constituição e Justiça da Câmara dos Deputados, projeto que reduz o tempo de serviço de policiais e bombeiros militares para ter direito à aposentadoria integral, pode seguir para o Senado. Pela proposta, os estados poderão editar legislação própria para reduzir em até 5 anos o tempo mínimo de exercício na função para receber proventos integrais. O autor do projeto, o deputado Júnior Amaral, do PL Mineiro, argumenta que a medida busca trazer justiça para policiais e bombeiros militares que trabalham em condições difíceis e são pouco valorizados.
12: Os profissionais de segurança pública no Brasil já sofrem com falta de retaguarda jurídica, já sofrem com falta de logística adequada para trabalhar, já sofrem com baixos salários. Então essa questão da previdência é algo mínimo que a gente pode fazer aqui na Câmara dos Deputados para impedir que esses homens e mulheres sejam ainda mais desprestigiados, como infelizmente são historicamente no nosso país.
9: Atualmente, a lei exige 35 anos de serviço para militares receberem a aposentadoria com valor integral. Desse tempo, pelo menos 30 anos devem ser em atividades militares. Com o texto aprovado, o período mínimo de atividade militar poderá cair de 30 para 25 anos. Na regra de transição vigente, militares que ingressaram no cargo há mais tempo, antes de 2020, e ainda não cumprem os requisitos, têm de contar pelo menos 25 anos de serviço militar, mais um pedágio. Eles devem trabalhar mais 4 meses para cada ano que falta. A proposta também permite que os estados reduzam esse tempo de pedágio para 20 anos por lei local. Da Rádio Câmara de Brasília, Maria Neves.
0: Tarcísio Mota, do PSOL do Rio de Janeiro, apresentou projeto que estabelece regras para a aplicação de recursos dos regimes próprios de previdência dos servidores públicos. A proposta busca reduzir os riscos nas aplicações financeiras e aumentar a segurança do dinheiro destinado às aposentadorias.
13: Nós não podemos deixar que os institutos de previdência e os governos apliquem os recursos dos servidores em bancos que não têm condições de garantir a liquidez e garantir a rentabilidade e garantir que esses recursos não serão perdidos. Então, a proposição desse PLP é de que os institutos de previdência de cada município brasileiro e dos estados brasileiros, eles tenham um limite, que 80% dos recursos dos servidores sejam obrigatoriamente aplicados em títulos que estão lastreados no Tesouro Nacional e em bancos públicos que dão garantia de que esse recurso não será perdido. E os demais 20% sejam aplicados em critérios muito rígidos de solidez dessas instituições financeiras.
1: Segundo Tarcísio Mota, a medida evita perdas em aplicações de alto risco e garante maior segurança aos recursos descontados de cada servidor. Ele argumenta ainda que o texto reduz a influência de interesses políticos e financeiros na gestão dos fundos previdenciários dos servidores.
7: Habitação.
0: Padre João, do PT de Minas Gerais, defende a aprovação de projetos que incentivam cooperativas habitacionais a participarem do Minha Casa Minha Vida. Ele avalia que a contribuição dessas entidades pode ampliar o acesso à casa própria com unidades mais acessíveis e de melhor qualidade.
14: Então temos que continuar avançando e avançando também com a nossa relatoria, com o projeto de lei que garanta a autogestão. Ou seja, além da responsabilidade e disposição de estados, do Distrito Federal e municípios, a sociedade civil organizada em forma de entidade ou cooperativa poder não só construir as moradias na forma de autogestão, mas também outros equipamentos importantes para a comunidade.
1: Padre João observa que o déficit habitacional atinge quase 5 milhões e 700 mil famílias no país. Ele afirma que a autogestão dá segurança jurídica a experiências já existentes e permite incluir equipamentos comunitários nos empreendimentos habitacionais.
7: Segurança Pública.
0: A Câmara aprovou proposta que transforma em lei o atendimento a brasileiras no exterior. Saiba mais sobre o assunto na reportagem de Paula Bittar.
9: A Comissão de Constituição e Justiça da Câmara aprovou uma proposta que transforma em lei a política de atendimento a brasileiras que vivem no exterior por meio dos Espaços da Mulher Brasileira. A iniciativa, desenvolvida pelo Ministério das Relações Exteriores em consulados brasileiros, oferece orientação e apoio especializado com prioridade a mulheres em situação de vulnerabilidade. Entre os objetivos da política estão o combate à violência doméstica, a orientação sobre direitos e o apoio à capacitação profissional, ao empreendedorismo feminino e ao aprimoramento educacional. O texto aprovado também prevê que o atendimento poderá contar com profissionais especializados e instituições parceiras em áreas como imigração, direito de família, legislação trabalhista e previdenciária, apoio psicológico e capacitação linguística, educacional e financeira. A proposta estabelece que a implantação dos Espaços da Mulher Brasileira ocorrerá de forma gradual, conforme a avaliação do Itamaraty. A prioridade será dada às localidades onde houver maior necessidade de reforço do atendimento às mulheres, conforme a disponibilidade de orçamento, funcionários e de espaço físico nas repartições consulares. De acordo com dados do Ministério das Relações Exteriores, a rede consular brasileira realizou 1.556 atendimentos a brasileiras vítimas de violência doméstica e de gênero no exterior em 2023. Segundo a relatora na comissão, deputada Maria do Rosário, do PT do Rio Grande do Sul, o projeto garante a segurança jurídica de uma prática que o Itamaraty já desenvolve com sucesso.
15: Os objetivos específicos da criação deste espaço da mulher brasileira é o combate à violência doméstica, é a defesa das imigrantes contra a discriminação e a orientação a elas para a salvaguarda dos seus direitos humanos, é garantir a sua capacitação, o apoio ao empreendedorismo feminino, o apoio ao respeito, o aprimoramento educacional. Então, estas mulheres brasileiras que vivem no exterior passarão a ter um apoio maior dentro dos consulados como mulheres. E esse trabalho, sinceramente, será muito importante para a valorização dessas mulheres e tranquilidade das suas famílias que se encontram aqui no Brasil.
9: O projeto que transforma em lei a política de atendimento a brasileiras que vivem no exterior por meio dos Espaços da Mulher Brasileira já pode ir diretamente para o Senado, a menos que haja recurso para votação antes pelo plenário da Câmara. Da Rádio Câmara de Brasília, Paula Bittar.
7: Meio Ambiente.
1: Delegado Palumbo, do Podemos de São Paulo, é autor de projeto de lei que aumenta a punição para quem maltratar animais. O deputado explica que a proposta eleva a pena máxima de prisão dos atuais 5 para até 12 anos para os condenados por esse tipo de crime.
16: Nós estamos lutando. O meu projeto estipula uma pena de até 12 anos de cadeia. O indivíduo que maltrata um animal tem que ficar encarcerado, de preferência trabalhando para pagar o próprio sustento. É assim que a gente trata criminoso, gente desalmada, que não tem coração, que maltrata os animais. Se esse projeto for aprovado, eu espero que seja, nós estamos lutando para isso, o criminoso que maltratar animal vai ficar 12 anos enjaulado, que é onde ele tem que ficar.
0: Delegado Palumbo argumenta que a legislação atual não consegue manter presos os autores de maus tratos. O parlamentar também destaca sua atuação em defesa da causa animal e cita outras iniciativas apresentadas por ele.
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Tá com vocês, hoje é 23 de julho, nosso misturadão tá chegando, bebê. Tudo bem? Espero que sim, viu? Uma boa quinta-feira pra você que tá ligadinho junto com a gente nessa rádio maravilhosa. A partir de agora, música boa é o que não falta. Tem também as novidades, as notícias da música, a gente conta tudinho pra você, tá bom? Hoje é dia do guarda rodoviário, parabéns aí aos profissionais, tá bom? Vem com a gente, vem com o nosso misturadão que tá chegando pra te fazer companhia com música boa, Lauana Prado e Simone Mendes canta Misturadão.

0: Trebit e os figuraças, também os irmãos Guilherme e Benuto, no seu misturadão aqui de quinta-feira com você. E agora é hora do Mundo Pop, as notícias da música chegando pra você. Agora,
1: Mundo Pop. Hoje é dia do guarda rodoviário, quinta-feira, 23 de julho. E eu tô trazendo pra você uma edição fresquinha do Mundo Pop. Se liga aí.